0: muito obrigada, viu? Fernanda Porto aqui.
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0: Valeu, pô, a gente tá uma vibe.
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1: A venda da SAF do Vasco entrou na mira da agência responsável pelo Fair Play Financeiro do Brasil. A ANEFS abriu uma investigação para analisar um possível conflito de interesses na negociação com o grupo de Marcos Lamacchia, enteado de Leila Pereira, presidente do Palmeiras e da Crefisa. Enquanto o caso é analisado, a agência determinou medidas cautelares. O Vasco está proibido de negociar jogadores com Palmeiras, realizar operações financeiras com a Crefisa ou até compartilhar estruturas profissionais com o clube paulista. A regra do Fair Play proíbe que a mesma pessoa ou grupo tenha controle ou influência significativa sobre mais de um clube. Por enquanto, a agência ainda não decidiu se existe irregularidade. A investigação vai determinar se a venda da SAF do Vasco poderá seguir nos moldes propostos.
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3: Onze horas e 3 minutos.

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1: Meia-noite e 2 minutos.

0: obrigada, viu?
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2: Uma hora e 3 minutos.

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1: Duas horas e um minuto.
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0: à Bonneville. Valeu, gente!
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2: Três horas e cinco minutos.

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1: Quatro horas e três minutos.
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3: Continuando nessa época gostosa da nossa vida, vamos relembrar mais essa aqui também.

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2: 5 horas em ponto.

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2: O presidente Donald Trump ampliou temporariamente a importação de carne bovina com imposto menor nos Estados Unidos. A medida busca aumentar a oferta e conter a alta dos preços para os consumidores. A nova cota vale para carnes magras utilizadas principalmente na produção de carne moída e hambúrgueres. Serão permitidas até 100 mil toneladas por mês durante 90 dias a partir de 1º de setembro. O Brasil estará entre os países que podem ser beneficiados. Os Estados Unidos já são o segundo maior mercado da carne bovina brasileira, com mais de 233 mil toneladas exportadas entre janeiro e julho deste ano.
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0: Obrigado, Senhor, por mais um dia de vida. Obrigado, Senhor, pela saúde. Obrigado, Senhor, por mais um programa na 107. Hoje é segundo ano, 31 de agosto de 2026. Que Deus leve paz, amor, saúde e alegria a toda a família. Louvemos ao Senhor porque Ele é bom. Louvemos ao Senhor porque é bom ser com vida. Se dirigir, não beba. Se beber, não dirija. Preserve a vida, porque a vida é um dom de Deus. E lembre-se, amigo, sempre atrás de uma bola há uma criança. No pique, no carinho, na alegria do programa do Zé da Boia, amanhã gostosa de segunda-feira, que Deus leve paz, amor, saúde a toda a família. O Dirceu do Presídio, a Dona Arlete, a Gleice Mara está com a gente. Bom dia, meus amigos, minhas amigas. Obrigado pelo carinho e pela audiência no programa Zé da Boia. Manhã gostosa de segunda-feira. Hoje, 31 de agosto. Agosto agora, só o ano que vem. No pique, no carinho e na alegria. Hoje ele vai se despedindo. No pique, no carinho e na alegria do programa Zé da Boia. 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Ô, prima, um abraço lá pro Itamar, tá feliz da vida, o Grêmio ganhou ontem, né, prima? O Grêmio ganhou ontem. Ah, eu nunca critiquei o Neymar, prima, você tá falando mentira aí. Nunca falei mal do Neymar. Neymar 1, Corinthians 0. Mas que coisa, não é possível um negócio desse. Ô, final de semana feliz, hein? Que domingo feliz. E o Palmeiras tropeçou lá em Mirassol. E aí? Ah, seu juiz. Juiz ladrão. Juiz ladrão. Sem vergonha. Era pro Mirassol ganhar o jogo. O pênalti claríssimo pro Mirassol no final do jogo. O juiz não deu. Meteu a mão. Juiz ladrão. Meteu a mão no Mirassol. 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Ô, prima, o que tá acontecendo aí? Calma aí. Marcão, bom dia, Zé da Boia. Já tô ligado nas modas aqui, não sai da moda. Marcão da Padaria do Bosque. Que você tenha um dia abençoado. Amém. Nosso amigo Ricardo. Prima, pra você também, Ricardão. Tá ligado com a gente de Santa Cecília. Um abraço, viu? Falando em Santa Cecília, prima, um abraço, Zé Luiz. Zé Luiz é o sogro do nosso amigo Sidney, o pai da Raíssa e da Yasmin. Um beijo grande aí para toda a família. Seu Zé Luiz, um abraço aí. Boa segunda-feira. Ô, prima, quem mais tá aqui Bom dia, Zé. Aqui é o Marião do Campo Alegre. Uma ótima semana. Fique com Deus. Amém, Marião. Toda a família aí abençoada amanhã de segunda. Bom dia, Zé. Cristina e Maurício Oralizama. Que seu dia seja abençoado por Deus. Amém, Cristina. O Mário mandando para a esposa Roberta, para a Jaqueline, para o seu Antônio, Gasparim, também o Jorei da Guarda, a dona Rosário, João Batista, a irmã Maria, o seu Joaquim, a dona Maria. É o Mário da Vila Rica. Também bom dia, uma linda semana. É a Jaque Prima. A Jaqueline está com a gente. A irmã Ana e o cunhado Sérgio em Guaratinguetá. O Cesarino, seu Toninho, no lar, irmã Terezinha, viu, prima? Também quem tá com a gente também, prima? Quem tá com a gente? Ah, tá lá o Bicentenário, o Chiquinho Espuzino, o Vicente, o Jaguaribe. Ah, tá lá também, quem mais, prima? O que que foi, prima? Ah, tá o Daniel e Oliveira, no lar, irmã Terezinha, o Cesarino, seu Toninho, e lá os nossos amigos do lar São Vicente de Paulo, a todos os irmãos e irmãs dos lares, uma abençoada manhã de segunda-feira. Hoje o calendário marca 31 de agosto de 2026. No pique, no carinho, na alegria do programa do Zé da Boia. 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

0: 5:18.
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3: No pique, no carinho, na alegria do programa do Zé da Boia. Olha a hora, agora já são 5:19 em Pindamonhangaba. Mauri Godoy já está com a gente. Bom dia, obrigado pelo carinho, pela audiência. Manda o seu zap, é 992-245-660. 992-245-660. Obrigado pelo carinho, pela audiência no programa do Zé da Boia. Amanhã gostosa de segunda-feira, começando mais uma semana. 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E o Jonas tá ligadinho aí, prima? Olha lá. O Jonas. Bom dia. Passaram a mão no Mirassol ontem, hein? Cuidado.

Que o Flamengo tá na cola, e vai colar agora, quarta-feira, né, primo, que deve dar uma sapecada no Mirassol novamente. E o Palmeiras perdeu a grande chance aí de distanciar um pouco mais, né, primo? Germano tá ligado com a gente? Germano Homem Melo, filho, lá do Bom Sucesso, tá no pique do carinho. Jonas, tá tudo certo aí? Vamos comer um pão com peixe. Vamos comer um pão com peixe, nada. O peixe que comeu o urubu antes, prima. Ah, sapecou o urubu, não, o gavião. Sapecou o gavião. O gavião tá despenado, o Neymar. Eu nunca falei mal do Neymar, hein? Eu sempre falei bem do Neymar. Ontem jogou pra caramba, acabou com o Corinthians. Mas que coisa!

0: 5:24.
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0: 5:27.
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2: O Ministério da Fazenda prorrogou até 9 de setembro o subsídio federal à gasolina, criado para conter o aumento do preço do combustível. O valor da ajuda foi mantido em 44 centavos por litro. Na prática, o governo paga parte do aumento dos custos para evitar que a alta do petróleo seja repassada integralmente ao consumidor. Segundo o Ministério da Fazenda, a propagação foi decidida por causa da instabilidade no mercado internacional de petróleo. O subsídio foi criado em maio e já havia sido renovado em julho como uma das medidas para reduzir os impactos da alta dos combustíveis sobre a inflação.
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7: Cinco horas e 37 minutos.
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0: 5:41.
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0: Chitãozinho e Chororó, vá pro inferno com seu amor. Modona bacana, bonita nesta manhã gostosa de segunda-feira, hoje 31 de agosto de 2026. Bom dia, meus amigos, minhas amigas. O Denner Furtado está com a gente. Bom dia. Uma ótima e abençoada manhã de segunda-feira. Bom dia, Zé da Baia. Toca aí, Trio Parada Dura, locutor amigo, manda para todos os ouvintes do seu programa. Deus abençoe sua semana. Vamos para a luta. Darcy do Maria Áurea, tá ligado com a gente. Bom dia, Zé. Gostaria de noticiar o falecimento da minha cunhada, Maria Conceição Cafalone. Velório Santos Expedito, a partir das 7h30, sepultamento às 16h. É o Valdir Santista, prima. Então tá aí, noticiamos o falecimento de Maria Conceição Cafalone. Velório Santos Expedito, das 7h30, o sepultamento às 16h. A toda a família, os nossos sentimentos. E por aqui, a vida continua. Noticiamos o falecimento de Maria Conceição Cafalone. O velório no Santos Expedito a partir das 7h30, sepultamento às 16h. No Pique, no Carinho, na Alegria do Programa da Boia, 5h46. Bom dia, Zé. É o Zé Roberto, nosso amigo Zé Roberto, lá do estacionamento. Prima, tá lá o Coxinho, o Renan, Jaqueline, tá lá o Fábio, que é manobrista aí no final de semana, e também a Juliana, que tá com Deus. Um beijo grande. Uma ótima semana para vocês aí. Bom dia, Zé. Deus está contigo sempre. Amém. É o Diniz. Diniz, primo do Bar das Pedras. Lá, toma uma cervejinha gostosa lá no Bar das Pedras, nosso amigo Diniz. Falando em Bar das Pedras, agora, sábado, nós vamos sortear um Marmitex lá do Bar das Pedras, viu? Então, no sábado, ao invés do bolo, vai ser o Marmitex do Bar das Pedras. Um abraço lá pro Marquinhos, pra Dona Sara, pro João Grandão. E também tá ligadinho com a gente, Roberto Mecânico. Ô, João Grandão, o pessoal tá maiando você. Mas que coisa, mas não é possível um negócio desse. Até o cunhado dele, primo, permanente lá, o cunhado do João, falou que o João tá demais. O João tá demais, tá numa fofoca danada. Quem falou foi o seu cunhado, viu, João? Que coisa, né? A família agora começando a meter o cacete no meu amigo João. Mas não é possível um negócio desse. No Pique, no Carinho, na Alegria do Programa da Boia. Bom dia, Djail, você tá ligadinho com a gente, prima? O Tadeu e a Elza no Santana também tá ligadinho. Bom dia, meu amigo Zé da Boia. Tenha uma ótima e abençoada segunda-feira para você. Bom trabalho. Amém. Tadeu e Elza no Andrade, prima. Que a nossa fé em Deus nos guarde do perigo e nos livre de todo mal. Amém. Bom dia. Ei, Tadeu e Elza. Bom dia, Zé da Boia. Bom programa, amigão. Louvemos a Deus, Senhor, porque Ele é bom. Louvemos a Senhor, porque é bom estar com vida. Grande Paulo Beraldo ligadinho com a gente, viu, primo? Nosso amigo Paulo Beraldo. Ele mandou a mensagem às 4h52. É, mandou, primo. Nosso amigo Paulo Beraldo. O Paulo, tá tudo certo aí, meu amigo. Obrigado pelo carinho, pela audiência. Nosso amigo Paulo Beraldo, primo. Também tá ligadinho com a gente a Ana Lúcia, esposa, a Gisele e a Camila. Lá na Pensilvânia, tá lá o Tagranete, a Paulana, a Laura, o Lucas e a Sofia. É a família Beraldo. Bom dia, uma ótima e abençoada manhã de segunda-feira. Que Deus leve paz, amor a toda a família. Ô, prima. Bom dia, Zé. Ótima semana. O Timão perdeu ontem, né? Ah, não fala isso. Meus amigos corintianos ficam tristes. É, o Neymar ontem deitou e rolou em cima do peixinho, né, prima? Mas que coisa, não é possível um negócio desse. Ô, prima, agora nós dá uma pausa com a moda sertaneja para que possamos receber aí as bênçãos de Deus Todo-Poderoso nesta manhã de segunda-feira. Tá com a gente o Beto Cutuco, ligadinho no programa da Boia, e o Sidney, o pai da Raíssa e da Yasmin, viu, prima? Bom dia, meu amigo Zé da Boia, que é o Sidney do Maricá. Zé, uma ótima semana abençoada para você, que Nossa Senhora Aparecida te abençoe sempre. Um grande abraço para você. Obrigado, nosso amigo Sidney, o pai aí da Raíssa e da Yasmin, viu, prima? E genro aí do Zé Luiz Parmerense. 5h49, que Deus leve paz, amor, saúde e alegria a toda a família. Louvemos ao Senhor porque Ele é bom. Louvemos ao Senhor porque é bom estar com vida. Se dirigir, não beba. Se beber, não dirija. Preserve a vida, porque a vida é um dom de Deus. E lembre-se, amigo, sempre atrás de uma bola há uma criança. Coloca aí o copinho de água ao lado do rádio para receber as bênçãos de Deus Todo-Poderoso nesta manhã gostosa de segunda-feira. Com a gente na oração, a dona Celi e família. Rosângela Miré e família no Santana. Amaury Godoy e família. André Beraldo e família. Filipinho César, Vanessa, Filipinho Neto Bisneto. Miriam César e família. Chicão César, o pai da Maria e família. Maria Eduarda César e família. Zé Maria e família no Jardim Heloína. Toninho Bode e a esposa Carla no Santana. Flávia Cristina no Andrade. Também o Joaquim Rosa, gerentão do supermercado Celso e família. O Zizo, a Kita, Vilmo, Daniel, Josana, Ana Lívia, o Luca, a Giovana, o João Traninha, Márcio Dino, todo o povo da Ponte Alta, o Jaime, o Pink Floyd, o Nê, o Matias Cunha, todos ligados com a gente lá no Mandu, Hernani Martins em Pouso Alegre, também Luiz Carlos Café e a família na Boa Vista, a Fátima, o João e a Carol no Bosque da Princesa, Flavinha, Mãe Marinha, Santo Antônio do Pinhal, Áurea, Mãe, Filha e o Silvinho, Mané Gregório, Luiz Gregório, Zezão Gregório e Dona Isabel, Neuza Gregório e família, Dirceu do Presídio e família, Felipe Atleta e família, Samuel Pintor e família, João Grandão e família, João Barbuda, Núbia, Vimia Painan, Jomar e Piscina, Benedita Godoy e família, Rosana Monteiro e família, Jair Rodrigues no assentamento em Tremembé, Jairzão e família no Alto do Cardoso, família Tóquio, a Sueli, o Liu e o Zé Fernando no Bom Sucesso, Avó Rosa e família no Alto do Cardoso, Paulinho Quim e família na Cruz Grande, José Maria e família no Azeredo. Também está com a gente os nossos amigos sempre, prima. O Lúcio Flávio e família, o Diogo Lucas e a Cristina no Bosque. Elisângela Ângelo, que fez, está internada, né, prima? O Baiano e família no Feital. O Seu Luiz, o pai do Paulinho. O Francisco Espouzino. O Vicente, o Jaguaribe, o Daniel Oliveira, o Bicentenário. Todos no Lar São Vicente de Paula. Eugênia, lá no Ouro Verde. O Trigo e a Dona Ivone. O Cabo Oliveira e a Rosângela. Coronel Gilberto de Carvalho e a professora Isa no centro. Irineu, a Nilceia, a Ana Cecília, o Pedro. O Zé da Varja, a Carolina. A Cristiane e o Vítia no Pesquitruta, Ribeirão Grande. Maria Aparecida e família no Andrade. Doutor Rafael Banola, Arleta e o Bebezinho. Joel e família no Goiabaú. João Paulo e família na Sapucaia. O Paulo Simões e família. O Paulo da Sabesp e família. João Arruda e a Maria Heloína no centro. A Márcia Cardoso e o filho Cristiano no Goiabal. Nelson Felipe e família no Vila Rica. Ana Cláudia e família. Benedito Gomes e família. A Dona Lúcia Naio na Água Preta. Adrianinha, Mãe Maria no Xangri-Lá. A Lúcia de Fátima e família. Também Maria Wanda e família no Santana. O Luciano Matheus e a Celinha no Crispim. Nenê Perninha e o Jonas Perninha no Vila Cuia. A Jaqueline e família. A Patrícia Carol, Priscila Manu, Pedro Tiririca. A Índia do Santana, a Vera e o Pelé. João Ribeiro e família no Santana. Carlão e família na Vila São Paulo. Alexandra Daniela e família na Vila São Paulo. Adelce Doura no Jardim Resende. Dalva Cruz e família. Joaquim Serralheiro e família no Andrade. O Paulo Beraldo e família. Hidalgina e família. Lucimara e Floriano no Piracuama. O Igor, a esposa Júlia. O Julinha, a Dona Virgínia, a Sônia, a Ana Paula, a Tietê, a Juliana. O Seu Gonçalo, o Itoshi e família, todos na Fazenda Floresta. Crebe Daniela, Orlando Dona Cida na Cidade Nova, Francisco e Márcia no centro, o Carlos e família na Fazenda dos Búfalos na Sapucaia, Ivan Araújo e família, Maria Aparecida Ferreira no Cidade Jardim, Arlete Lousada e Dona Geralda, Mané Ponte e a Dona Nadine, Mané Ponte, a Dona Zuleika e a Nadine, lá no Azeredo, prima. Tandão e família, Davi do João do Pulo e família, Casumbá e família, a mãe Leila, Paula Iris, o Diego Brai e o Paulo no Vila Rica. A Maria Aparecida em Caçapava, o Mário e a Roberta no Vila Rica, seu Joaquim e Dona Maria no Vila Rica, Idalina, Alisson, Ayala e Camille, Heraldo e família na Cruz Grande, João Ferraz e família, família Maradona, também com a gente, Major Batateiro e a Soraya. Dona Elaide e família agora em Ponta Porã, o Paulo e a Lúcia, a Dani e a Simone no Xangri-Lá, Polaco Polaquim em Forrapilha, S. Porfírio em Palmital, o Blas em Votuporanga, Sônia Aguiar e família, Joaquim Sandra na Boa Vista, Tonha Laura, Vanessa e André da Caeira, Janaína e família, Luiz Carlos e Dona Esmerinda no Vila Rica, o Bento e família no Maricá, Marcela, Tia Karina e Tia Inês Marcela, Karina, tia Inês, Otto Cardoso. A Lúcia de Fátima, Maria Wanda Santana. Ah, o Marco Antônio Torquato. Prima, Marco Antônio Torquato. Tá aí a família. O Dair Alvarenga em Tremembé. O Sidão e a Séria na Alcoa. A Cristiane e Eugênio e o Adarilson no Araritama. A Regina e família na Alcoa. Berto e família na Alcoa. A Bruna e o Arthur na Alcoa. A Rita Solange e família no Feital. A Carmen Lúcia e o Ariel lá no Mombaça. Benedito e família na Vila São Benedito. Sérgio Garcia e Dona Ângela Garcia no Lessa. Tadeu e Elza no Andrade. O João Barbosa Siqueira e família no Jardim Princesa. João de Souza, a neta Gabriela e na padaria Semear. O André, o Guizão, o Vaninho, o Davi na Vila São Benedito. Henrique Sebastião no IP2. E vai Corinthians. Também o Fortunato e Dona Neuza no Maricá. Maria Elza Cardoso, Felipe e família na Vila Rica. Luiz Demetri e família. A Marlinha, Dona Diva Casacarel. Wagner da Conceição e família no Mombaça. O Gustavo Mosquito, Rogerinha, Dona Marina. Matheus Santiago e família. O seu Cido Alex e família. E o João Miguel, no Bom Sucesso. Isabela e família no Crispim. O Birajara e Dona Maria Portuguesa. Fátima Luciano Mariola. Beto Cutuque e família. Dona Maria Tereza de Freitas e família. Gina Gonçalves e família. Alice Percival Obrai no Feital. A Lúcia Zé Luiz no Jardim Resende. A Laura. O Lauro e a Dona Augusta no centro. A Márcio Carim na Mombaça. Dona Isabel e família. Rosângela e família. Roseli e família. Dona Idalina e família no Bom Sucesso. Renato Boia e família. Carlos Couto e família. Roselaine e família. Didi Pezão e família no Alto do Piracuma. Dito Gordo e Terezinha. Genelice e Rosângela no Vista Alegre. Fátima e o Luciano no Mariora. Eunice no Goiabal. Maria Helena Schinack e família. A Valério Geraldo Bocaiúva e Ribeirão Preto. Luiz Antônio. Antônio e família no Parque São Domingo. Irineu Alves, Paloma e a Dona Conceição na Boa Vista. O Pedro no Armazém do Pedro. O seu Zequinha, Dona Isabel. O Zezinha, Fran, Davi, o Manuel, a Maria, o Cleito, a Cláudia, a Maria Eduardo, o Benjamin na fábrica de Bloco Socorro. Matias Simone Campo do Jordão, a Dona Madalena, a Dona Tereza, a Dona Zezé, no Jardim Imperial. Luiz Maciel, o Rei da Sucata, na Cidade Nova. Lúcia Vieira e família no Bem Viver. Maria Garcia e família, Cabral e família na Fazenda São José, Alto do Piracuama, Luiz Adriano, Rogério e Maria Fernanda no Xangri-Lá, Dona Dolores em Tremembé, Luiz Goró e a Dona Catarina, Janaína Salum e família, a Dona Conceição, a Dama de Vermelho do Castoreira, Marcelinho Chupadeiro e a esposa Ana Ruth, Zé Galinha e a esposa Maria, Capixaba e família, Dona Alzira, mãe da Gatona, Lindona, Bonitona, Val dos Correios e família, Aval e família, Baru e família, o Ademir Sambinha e o nosso amigo Almir Sambinha, Neguinho dos Petinha e a Dona Maria Custódia. Não, a Dona Maria Custódia, o Tonho Santo. Neguinho dos Petinha, a Dona Tereza. Valéria Beraldo e família. Lucimara Bentonorato e família. Luiz Carlos Godoy, a Dona Cidinha, a Natasha no Araritama. Também está com a gente aqui, prima, a Bernarda Moraes da Silva e o José Carlos lá no Bom Sucesso. O Adenil e família no Nova Esperança. A Ana e o Sérgio em Guaratinguetá. Jordelino e Dona Heloína no bairro das Campinas. Ruque família e Moreira César. A Dona Matilde e Jadel no São Benedito. Jesus e família no Mombaça. Seu Benedito que está internado. O Carlos e família no Parque São Domingo. Eliane e família no Cidade Jardim. Cabeça e família em Taubaté. A Dona Marisa e a família na Quadra Coberta. O Bruno Cirino e Alice Monteiro no Maricá. Tadeu e Margarete no Mariória. A Dona Edna Palmeirense em Tremembé, Cobertor e família no Mariáurea, Maurinho e família na Fazenda Canegais em Tremembé, Tobias e família no Xangri-Lá, Seu Ditinho Congueiro e família, a Ana e o Carlão em Tremembé, João Pedro e família, Patrícia Custódia e família no Vista Alegre, o Sidney, o pai da Raíssa e da Yasmin no Maricá, Zé Luiz Palmeirense no Maricá, a Alessandra Daniela já foi prima, a Ângela Maria no Parque das Nações. Também a Dona Terezinha, os nossos amigos ligadinhos, Joaquim, a Dona Terezinha, Maria Eduarda e a Maria Vitória no Araritama. O Elias e a Dona Iodete lá no assentamento em Tremembé. Isabela Cristina no Campos Maia. Também quem está aqui, prima, a Isabelle Maria. Também está aqui ligadinho o Dé, a filha, toda a família aí do Dé. Um abraço para vocês. O Fled da Prefeitura no Goiabal e a filha Júlia. A todos, meus amigos, minhas amigas, um ótimo e abençoado amanhã de segunda-feira para toda a família. Ô, prima, Ezequiel Gomes também no bairro Xangri-Lá. Ezequiel Gomes no bairro Xangri-Lá, na nossa oração da manhã. Bom dia, Pinda, bom dia, Vale.
1: 6 horas em ponto.
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0: Vamos formar agora a grande corrente de fé, elevando o pensamento ao Supremo Criador, para que interceda com sua divina bondade em favor de todos que necessitam de alívio para os seus problemas através da oração. E agora, com o pensamento em Deus Todo-Poderoso, para que Ele receba nossas orações, oremos. Em nome dos anjos, dos santos e das almas, saudemos a Sagrada Família. Em nome do Pai, do Filho e do Espírito Santo.
1: Amém.
0: E neste momento, em que todos se ajoelham e saúdam Maria Santíssima. Ave Maria, cheia de graça, o Senhor é convosco. Bendita sois vós entre as mulheres, e bendito é o fruto do vosso ventre, Jesus.
2: Santa Maria, Mãe de Deus, rogai por nós, pecadores, agora e na hora da nossa morte. Amém.
0: Como fazemos todos os dias, louvamos a Maria.

0: agora a todos aqueles que necessitam de uma graça. Rezamos neste momento a oração de São Francisco. Senhor, faça de mim um instrumento de sua paz. Onde existe o ódio,
1: que eu leve o amor.
0: Onde existe a discórdia,
1: que eu leve a união.
0: Onde existe o erro,
1: que eu leve a verdade.
0: Onde existe a dúvida,
1: que eu leve a fé.
0: Onde existe o desespero,
1: que eu leve a esperança.
0: Onde existe trevas,
1: que eu leve a luz.
0: E onde existe tristeza,
1: que eu leve a alegria.
0: Ó Virgem Maria,
1: guarda-nos puro do pecado.
0: Ó Mãe de Deus,
1: abra os nossos corações quando nossos irmãos precisarem de nós.
0: Ó Mãe da Igreja.

0: esposa de José.
1: Conserve a paz e a união em nossas famílias.
0: Glória ao Pai, ao Filho e ao Espírito Santo.
1: Amém.

Oh, Senhora Aparecida, eu renovo neste momento a minha consagração. Eu vos consagro os meus trabalhos, sofrimentos e alegrias, o meu corpo, a minha alma e toda a minha vida. Eu vos consagro a minha família. Oh, Senhora Aparecida, livrai-nos de todo o mal, das doenças e do pecado. Abençoai as nossas famílias, nossos doentes, nossos velhinhos e as crianças. Abençoai a Santa Igreja. Abençoai a nossa paróquia e o nosso vigário. Oh, Senhora Aparecida, lembrai-vos que sois a padroeira poderosa de nossa pátria. Oh, Senhora Aparecida, bendito e sagrado coração, abençoai a nossa nação e pedimos de novo, olhai o nosso povo.

bênção da água. Deus eterno e todo-poderoso, que tendo escolhido a água, fonte de vida e pureza, para nos dar a graça batismal, fizestes também aparecer no rio Paraíba a imagem da Virgem Imaculada. Abençoai esta água e fazei que ela nos recorde nosso batismo, para que, purificados de nossas faltas, vivamos como cristãos, membros da vossa igreja, e cheguemos um dia à vida eterna. Por Cristo nosso Senhor. Amém.

Maria Santíssima, que em vossa imagem milagrosa de Aparecida espalhais inúmeros benefícios sobre o Brasil. Eu, embora indigno de pertencer ao número dos vossos servos, mas desejando participar dos benefícios da vossa misericórdia, prostrado a vossos pés, consagro-vos o entendimento, para que sempre pense no amor que mereceis. Consagro-vos a língua, para que sempre vos louve e propague a vossa devoção. Consagro-vos o coração, para que depois de Deus vos ame sobre todas as coisas. Recebei-nos, ó Rainha incomparável, no ditoso número dos vossos servos. Acolhei-nos debaixo da vossa proteção. Socorrei-nos em nossas necessidades espirituais e temporais, e sobretudo na hora da nossa morte. Abençoai-nos, ó Mãe Celestial, e com vossa poderosa intercessão, fortalecei-nos em nossa fraqueza, a fim de que, servindo-vos fielmente nesta vida, possamos louvar-vos, amar-vos e render-vos graças no céu. Por toda a eternidade, assim seja.

0: 6:21.
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2: No pique, no carinho e na alegria do programa do Zé da Boia, estamos abençoados para mais uma semana. Que Deus leve a paz, o amor, a saúde e a alegria a toda a família. Ouvimos aí uma música bonita, Chitãozinho Chororó, Nossa Senhora. Moda bacana demais. No seu rádio, nesta manhã de segunda-feira, o Zizo, aqui tá, viu, o Daniel, Josana, Ana Lívia, o Luca, a Giovana, o João Traninha, a Márcia, o Dino, todo o povo da Ponte Alta, bom dia. Te desejo uma feliz e abençoada segunda-feira. Tá aí, te desejo uma feliz e abençoada segunda-feira. Grande Zizo, ligado com a gente, a Kita. Também tá ligado o Jaime. Ah, tá lá o Pink Floyd, no Mandu. O Nê, o Matias Cunha, bom dia. O Adrianinha, a Mãe Maria e também o Ezequiel, lá no Xangri-Lá. Também o Djailson está com a gente. Bom dia, bom dia. Bom dia, Zé. Manda uma boa aí pro Marcão da Água Preta e pra Dona Terezinha. Obrigado. É a Bete da Cruz Grande, prima. Tá mandando uma moda aí, então. Lá pro Marcão e também pra Dona Terezinha. Bete Cruz Grande, bom dia. Bom dia, Luir. Bom dia, uma ótima semana. Bom dia, Zé da Boia. Boa semana para todos nós, Zé da Boia, paz e bem. É o Newton Vinagre, o Zé Vinagre, o Laerte Paraguai, o Manjubinho, o Zé Roberto e o Zé Bel, o sanfoneiro mais feliz do Vale do Paraíba. Também está com a gente, o Daíro, o Márcio. Um abraço para todos vocês aí na roça que estão ligados com a gente. Bom dia. Também está aqui, prima, o nosso amigo Jorge Augusto de Taubaté, ouvinte de todos os dias do programa do Zé da Boia. Bom dia! Daqui a pouco nós olha aí, viu? Isso. Um abraço. O Ivan Araújo também está ligado com a gente. Estamos diariamente na escuta do seu programa. O Senhor Araújo no Beira Rio, Ivan Araújo no Socorro. Um abençoado dia a todos. Amém. Obrigado pelo carinho, pela audiência. Márcia Cardoso, lá no Goiabal. Tenha uma abençoada semana, Zé. Obrigado. Beijo grande pra vocês aí. 6h24, no pique, no carinho, na alegria do programa da Boia. Daqui a pouco entra o horário eleitoral gratuito, prima. 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E daqui a pouco eu vou levar o tempero Zé da Boia fresquinho lá também, na padaria do Bosque, em frente ao DSM. Tá lá o seu Bento, a dona Fátima e o Leandro. Tá lá o padeiro Marcão, que gosta das modas, que não sai da moda. E as meninas do Marcão, que já estão trabalhando. A Patrícia, a Kelly, a Ana, a Marcela, a Mara, a Clélia, a Adila. Os guardas lá, né? Primeiro, dois guardas, o Belo e o Paulão. Guarda Belo e o Paulão, o Blas. Um abraço aí pra padaria do Bosque. Seu Bento, tá tudo certo aí, seu Bento? Eita, seu Bento. É, pastel São Bento. Massa por fora e vento por dentro. 6h25. 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Prima, vamos com moda? Então vamos com moda. André e Adriano, água de coco. Daniel, a giripoca vai piar. Chitãozinho, chororó. Saudade da minha terra. Manda moda que é boa.

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9: Seis horas e 6:35.
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0: no pique, no carinho, na alegria do programa Zé da Boa. Daqui a pouco nós vem com a saudade da minha terra aí, prima. Calma aí, vai devagar, gordona. 6h39, daqui a pouco entra o horário eleitoral gratuito. 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O que que é pilhador? Pilhador, o que que tá acontecendo aí, meu compadre?
1: Ratinho humilhando o governo Lula de novo, expondo a falta de vergonha na cara desse presidente que joga contra a educação. Cara, olha esse desabafo do Ratinho, da mobilização do Lula contra as escolas cívico-militares. Cara, isso aqui tem que valorizar muito a coragem desse cara. Na TV aberta, falando da imundice que virou esse governo. Olha, presta atenção, porque ele fala muitas verdades.
2: Recentemente, o presidente Lula afirmou que o Brasil não precisa de escola cívico-militar. O governo federal já havia encerrado o Programa Nacional das Escolas Cívico-Militares em 2023. É sempre bom lembrar que essa discussão não deveria partir do governo. Não cabe ao presidente da República opinar em que tipo de escola o aluno deve estudar. É uma interferência, presidente, indevida. Os pais, os responsáveis, devem escolher a educação apropriada dos filhos. O governo precisa se meter nisso. Uma escolha do pai e da mãe. Além do mais, já está provado, presidente, vem cá. Eu não estou aqui para criticar ninguém, eu não quero criticar ninguém, mas já está aprovado, presidente, que a escola cívico-militar apresenta a maior disciplina, organização, melhoria no desempenho acadêmico. E se é essa educação que um pai quer para o filho, o governo presta um desserviço quando ele quer acabar com esse tipo de escola. Eu, por exemplo, sou a favor. Lá no meu estado, lá no Paraná, todo mundo é a favor, ou a grande maioria é a favor. Então o governo deveria se preocupar em governar e não palpitar. Sabe? Hoje, mais de 50 universidades federais... Presidente, é isso que eu queria que o senhor prestasse atenção, presidente. Mais de 50 universidades, presidente Lula e ministro da Educação. Mais de 50 universidades estão em greve. Os professores preocupados em disseminar ideologia. Isso deixa uma sensação pra gente que a educação virou bagunça. E esse não é o caminho. Deixando de lado a educação, sempre que se fala em exército, em militarismo, eu vejo que existe uma tentativa de demonizar a classe. Olha, as Forças Armadas brasileiras precisam ser respeitadas. No mundo inteiro as Forças Armadas são respeitadas. No mundo inteiro. Aqui nós não estamos respeitando mais. Quando o povo começa a perder o respeito pela educação e começa a perder o respeito pelas Forças Armadas, ele começa a ficar preocupado.
0: Ratinho! Tá aí, prima! O Ratinho dando aí o conselho pro papai. Ele quer acabar com a escola cívico-militar. Mas não é possível um negócio desse. No pique, no carinho, na alegria do programa Zé da Boa, daqui a pouco nós vem mais, viu, Jorge? Jorge Augusto Taubaté mandou pra nós aí, bom dia. O Ademir Guilherme Espindol tá ligadinho. Lá do Araretama, boa programação. Obrigado, meu amigo. São 6h44, prima. 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Tá lá o Alex Gaúcho e o Guilherme Castilho. Um beijo grande pro seu Antônio Gaúcho. Tá numa tristeza danada. O Guilherme Castilho, o nosso amigo Alex Gaúcho e o seu Antônio Gaúcho. Pior pros dois gaúchos, que a coisa tá feia. Os três gaúchos, né, prima? O Guilherme Castilho é lá do Escorrega Labaium. E o nosso amigo seu Antônio Gaúcho e o Alex Gaúcho é lá de Caçapava do Sul. Tá numa tristeza danada, junto com a Renata Fan. O Internacional tomou chumbo do Bahia ontem e complicou mais a situação do Saci. O Saci, é o Saci vermelho lá do Rio Grande do Sul. Então o seu Antônio Gaúcho, o Alex Gaúcho, tá numa tristeza danada. 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No pique, no carinho, na alegria do programa do Zé da Boia. Prima, Lula mente no Jornal Nacional e diz que nunca viu Roberta Luxinger. Aí explica essa foto, né, prima? Tá ele abraçadinho com ela e ela fazendo L. Ah, papai. Papai mentiu de novo. Papai mentiroso. Ele não fica nem vermelho, nem cresce o nariz. São 6h50, no pique, no carinho, na alegria do programa da Boia. Relaxa, faz um L e chora. Meu compadre e minha comadre. Daqui pra frente, ah, só pra trás. Olha a hora, 6h50. Põe aí o Chitãozinho Chororó, que daqui a pouco eu volto. Abra o Zapa primeiro, prima. Prima, abra o Zapa primeiro, prima. Janaína Salum tá ligadinha com a gente. Aí, próximo sábado, viu? Tem o Bazar Beneficente do Centro Espírita Caridade e Amor André Luiz. Então, sábado, 5/9/2026, Bazar da Pichincha, Centro Espírita Caridade e Amor André Luiz. Rua Gustavo de Godoy, 327, no centro. Somente das 7 às 9 horas, viu? Então, sábado, dia 5/9, Bazar da Pichincha, no Centro Espírita Caridade e Amor André Luiz, das 7 às 9 horas. Ô, prima, vamos lá. Saudade da minha terra. Chitãozinho e Chororó. O Marcelinho Chupadedo mandou aqui, prima. É isso. Bom dia, Zé da Boia. Marcelinho Chupadedo. Manda um abraço pra nós aí. Com o Zé Galinha lá, pro Marcão, o Carlão. Tá, todo mundo tá ouvindo. E não esquece de mandar um abraço pra minha esposa Ana Ruth. Pro meu irmão Jarbinha. Pra família dele, pro meu filho Matheus. Todo mundo aí, Zé. O programa é 10. Fique com Deus. Bom dia, não esquece de mandar um abraço para a dona Conceição, a dama de vermelho do Castolira. É o Marcelinho, chupa dedo, prima. Marcelinho, Chitãozinho e Chororó, saudade da minha terra, meu compadre.

0: 6:55.
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3: Prima, calma aí. Ô prima, eu vi um pessoal discutindo aí esses dias do Lula fazer uma gravação para a TV Record lá no Palácio do Planalto. Muitos repórteres aí, críticos políticos, metendo o cacete. O Lula não está errado. É um direito dele. Ele é o presidente da República. Ele mora onde? No Planalto. Então, se ele mora lá, tem o escritório dele lá, ele tem que fazer reunião política, gravações políticas lá. Está tudo certo, não tem nada fora da lei. Mas o que fizeram com Bolsonaro é uma cachorrada. O Bolsonaro teve que alugar um apartamento lá para fazer as gravações. Por que que Bolsonaro teve que alugar o apartamento para fazer as suas gravações políticas e o pai pode fazer? O pai está certíssimo, não está errado. É o direito dele, ele é o presidente e ele mora no palácio. E como Bolsonaro morava? Então, é por isso que eu falo, minha gente, nas eleições do Bolsonaro, teve muita coisa aí que fez com que o Bolsonaro perdesse a eleição. Não foi normal ele perder aquela eleição, não. Teve nego grande por trás disso, né, prima? A gente não pode falar que se falar, manda até prender a gente. Mas que fizeram uma cachorrada com o Bolsonaro, fizeram. E agora com o papai lá, pode tudo. Ele pode, eu estou falando que ele pode. Ele mora no palácio, ele é o presidente, ele pode gravar todas as suas matérias políticas lá. Não tem problema nenhum. Só que não deixaram o Bolsonaro, né? Para um pode, para outro não. Mas não é possível um negócio desse. No pique, no carinho, na alegria do programa do Zé da Boia. Tá ligadinho? Para começar a semana, no pique, no carinho, na alegria. O que que a nossa amiga Angélica de Guaratinguetá, prima? Vai dar tempo, prima? Não vai dar tempo, depois nós põe. Angélica, um beijo para você aí. Também lá pro nosso amigo Edson Cassiano, o Delícia da BR-116 em Guaratinguetá. Bom dia, Márcio Carlinho, bom dia, bom dia. Luiz Medela, bairro das Campinas, bom dia. Bom dia também, estamos ligados na Rádio das Modas, nessa segunda abençoada. Manda aquele abraço pra galera aqui no bairro do Beto, em especial pra Daiane, pra Júlia, Juliano, Júlia, Dona Cida, Josia, o seu Messias, Tubarão, Luílio e ouvinte. É o Jonas, lá dos nossos amigos ligados no Mercadinho do Tino, prima.
0: 8 minutos.
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0: Vem aí a propaganda política no rádio para você que está nos acompanhando pelo rádio. 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
1: Tchau, gente. Obrigada. Fiquem com Deus.
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1: Prima, calma aí, prima. 7h29, estamos de volta com a nossa programação nesta manhã gostosa de segunda-feira. O que que o papai falou, prima? O papai também, quando eu acho que ele carca uma, quando ele carca uma, ele fala tudo, primo.
2: Eu, quando eu passo na rua e eu vejo aquelas pessoas que trabalham colhendo lixo, é uma profissão muito pobre, porque não é uma profissão que dá orgulho. Eu sou lixeiro. Ninguém tem, o cara tem orgulho de falar, eu sou engenheiro, eu sou médico, mas lixeiro é uma coisa pobre de quem não pode estudar.
1: Tá aí, primo, papai falando mais pelos cotovelos, prima, mas não é possível um negócio desse. No pique, no carinho, na alegria do programa da Boia. Quem tá ligadinho com a gente aqui, prima, é a Angélica que mandou, né? Angélica, tá vendo? Brasil, daqui pra frente, só pra trás. Ô, prima, uma ótima manhã pra vocês aí em Guaratinguetá, o Delícia da BR-116 e a Angélica. O Ananias, vai, Timão, sentou na lama. Mas, Ananias, não faz isso, meu compadre. Os meus amigos corintianos estão tristes. Não faz isso, não, viu? Vai, Timão, sentou na lama. Mas que coisa! Não é possível um negócio desse. Um abraço aí, Ananias. Bom dia, Zé. Deus abençoe na semana. Amém. É o Christopher Miranda, prima. Tá ligadinho com a gente lá do Felicitar Doces, viu? Doces com carinho, bolo. 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Nosso amigo Christopher Miranda, bom dia. Bom dia pro Xuxa da Vi, tá ligado com a gente. Prima, 7h31. Vamos falar agora da onde, prima? Ah, ficou aqui parado, não falou? 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Olha a hora, 7h32, no pique, no carinho, na alegria do programa do Zé da Boia. Eu não quero saber quem morreu, eu quero é chorar. Segunda-feira já caiu uma pancada d'água aí e eles falaram que a chuva era só de tarde, né, primo? Já erraram. Falaram que não tinha chuva sábado, maior água aí também. Mas que coisa! No pique, no carinho, na alegria do programa do Zé da Boia. Vamos que vamos, vamos que vamos. 7h33. O Daíl Pessati no Santana deu um tempero Zé da Boia, nós vamos sortear de tarde, viu, prima? O Daíl Pessati deu um tempero Zé da Boia pra nós sortear. À tarde nós vamos sortear o tempero aí pra você. Então o Alex Januário também tá com a gente. E o Alex Januário e o seu Cido. Vamos temperar, gente. Tá caro, né? Relaxa, faz um L e chora, companheiro. Ô, prima, também tá com a gente ligadinho o nosso amigo Alex e a mãe Erundina lá no Jardim Princesa. O Gaspar também tá ligado com a gente. Bom dia, obrigado pelo carinho, pela audiência. Vamos lá, prima, 7h33. Vamos com moda? Então vamos com moda bacana no seu rádio. Tonico e Tinoco, baile na roça!

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0: aí.
1: Guarda calma aí, mulher, vai devagar, olha a hora, 7h50, já choveu hoje, prima.
2: E vamos agora às notícias que mais parecem mentiras, mas são reais. Dono da Fórmula 1 engravidou brasileira aos 90 anos.
3: E ele só queria dar uma rapidinha.
2: Estresse no trabalho pode deixar a pessoa gay, afirma ministro da Malásia.
3: Esse ministro está com esses pensamentos, só pode estar muito estressado.
2: Haddad disse que já avisou a esposa. Dia 5 de outubro, um dia após as eleições, a mulher dele vai dormir com o próximo governador de São Paulo.
3: Eu admiro esses casais que não têm ciúmes. Como é que se chama isso? É poliamor? Hot wife? Relacionamento aberto?
2: Algo assim. Candidato propõe projeto para criminalizar salgados com menos de 50% de recheio no Piauí.
3: Agora, além do palhaço Tiririca, teremos outros candidatos celebridades, né? Para não dizer outra coisa.
2: Inês Brasil. Ah, e tem também Manuel Gomes, aquele que não soube nem cantar o hino nacional.
3: Tem a menina da bota, tem Espaquita, tem jogador de futebol aposentado como Edmundo, apresentador de TV, dançarinas, comediantes.
2: Mostrando que cada vez mais o Brasil está um circo.
4: Faz o L.
1: Brasil, daqui pra frente, só pra trás. 7h51, no pique, no carinho, na alegria do programa Zé da Boia. Prima, não é possível nesse Brasil, né, prima? Nada, o Edmundo, esse sujeito, ser candidato a deputado, esse cara matou 3 ou 4 pessoas num acidente de trânsito no Rio de Janeiro, prima. Nunca pegou cana. Ele, bêbado, fez bagunça lá, matou. Agora é candidato a deputado federal. Mas esse país não tem jeito. Mas vai fazer o quê, prima? Já começa lá em cima. Aqui em São Paulo, João Paulo Cunha, candidato a deputado. O José Dirceu, candidato a deputado. A Simone Tebet, expulsaram ela do Mato Grosso. E ela veio ganhar a eleição aqui em São Paulo. Agora só falta o povo eleger essa mulher aqui em São Paulo. Mas não é possível um negócio desse. A Marina Silva, a mesma coisa, considerada aí, que ela mesmo fala na propaganda dela, a maior ministra do Brasil, do meio ambiente, reconhecida no mundo inteiro, ganhou troféu, ganhou prêmio, cidadã de São Paulo. Mas por que não sai candidato no estado dela lá no Pará? Porque ela leva ferro. A Simone Tebet é a mesma coisa, se sair no Mato Grosso do Sul, não ganha pra síndico de prédio. Aí vem aqui em São Paulo, o paulista vota na mulher e põe lá em cima. Mas não é possível um negócio desse. Prima, que todos tenhamos um dia maravilhoso. Que Deus entre no seu lar, amigo, levando paz, amor, saúde e alegria. Louvemos ao Senhor porque Ele é bom. Louvemos ao Senhor porque é bom estar com vida. Se dirigir, não beba. Se beber, não dirija. Preserve a vida porque a vida é um dom de Deus. E lembre-se, amigo, sempre atrás de uma bola há uma criança. Eu vou embora, eu volto às 17 horas, se Deus permitir, com mais um programa do Zé da Boia. Marcelo Santo, Astério Gravão. Programa Perfil, trazendo as notícias do Brasil e do mundo para você ficar bem informado. Não saia daqui, porque aqui é bom demais. 107 FM, bom dia Pinda, bom dia Vale. E para abençoar toda a família, Trio Turu na Romaria.

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10: Olá, muito bom dia, agora são 8 horas e 2 minutos, olha, 8 e 2, começando mais um Programa Perfil na manhã desta segunda-feira, hoje 31 de agosto de 2026. Acabando o mês, acabou o mês, gente, último dia do mês de agosto, né? Amanhã já é setembro. É, 8 horas e 2 minutos, vamos ao nosso momento de fé.

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2: Bom dia a todos. Gostaria de trazer uma palavra do coração de Deus para o seu coração. Essa palavra está registrada na carta de Paulo aos Efésios, capítulo de número 3, versículo de número 20, onde está escrito da seguinte maneira: ora, aquele que é poderoso para fazer tudo mais abundantemente, além daquilo que pedimos ou pensamos, segundo o poder que em nós opera. Querido, eu gostaria que você realmente tomasse posse dessa palavra, uma palavra profética, uma palavra que realmente ela nos traz segurança em Deus, uma palavra que nos traz realmente uma confiança, porque o Salmo de número 125 vai dizer: os que confiam no Senhor é como um monte de Sião que não se abala, mas permanece para sempre. Então, o ser humano, ele tem que confiar naquilo que Deus fala. Ele tem que tomar posse dessa palavra que Deus, ele emite em nosso favor. Quando o apóstolo Paulo está falando: ora, aquele que é poderoso para fazer muito mais abundante, isso significa que Deus vai fazer além daquilo que eu estou pensando. Talvez você pense em ter a sua vida momentaneamente restaurada, o seu casamento momentaneamente restaurado, mas o propósito de Deus para a sua vida, para a sua saúde, para o seu casamento, é fazer além, é fazer com que você realmente tenha a sua vida totalmente restaurada, o seu casamento totalmente restaurado, a sua saúde totalmente restaurada. Nunca duvide, espere sempre mais de Deus. Espere sempre que o Senhor pode fazer além do que você pede e do que você pensa. Às vezes nós pedimos tão pequeno, às vezes nós falamos: ah, eu vou fazer essa oração, mas nem sei se Deus vai me ouvir. Quando nós partimos desse ponto de já não assim acreditar que Deus vai ouvir, realmente Deus não vai ouvir. A Bíblia diz lá no Escritor aos Hebreus, capítulo 11, versículo 6, que diz que sem fé é impossível agradar a Deus. E aquele que se aproxima de Deus, é necessário que ele creia que Deus existe e que é galardoador daqueles que o buscam. Então, se você se aproximou de Deus, se você falou com Deus, se você conversou com Deus da maneira que você sabe, você não pode esperar o mais ou menos, você não pode esperar o pouquinho, você tem que esperar o melhor de Deus para a sua vida, e o melhor ele tem para você. Então Deus é poderoso para fazer abundantemente mais do que pedimos e pensamos, segundo o seu poder que em nós opera. Quando Jó, ele se pronuncia a respeito do Senhor, ele vai dizer: olha só, eu sei que o meu Redentor vive e que por fim se levantará. Ele tinha a certeza que Deus estaria indo ao seu socorro, Deus estaria indo na sua direção. Então assim somos nós. Quando nós pedimos algo a Deus, nós devemos confiar que Ele pode fazer além daquilo que pedimos e pensamos. Olha só, tem coisas que nós somente pensamos e nem falamos. Deus conhece. Deus conhece o nosso pensamento, conhece o nosso interior e sabe da nossa necessidade. A Bíblia vai dizer que o Senhor vai assim expressar que nós não devemos andar ansiosos com o dia de amanhã, porque Deus cuidará dele. Então é isso que eu quero que você entenda, que Deus, ele pode fazer além daquilo que você espera, além daquilo que você fala, além daquilo que você está pensando nesse momento. Então você deposite a sua confiança no Senhor, porque Ele é poderoso para fazer infinitamente mais sobre a sua vida. Em o nome de Jesus, eu declaro essa vitória sobre a sua vida, sobre a sua família, sobre a sua casa. Deus abençoe a todos, em o nome de Jesus.

Olha, agora são 8h16, falar aqui do tempo, temperatura para esta segunda-feira, máxima de 29 graus, gente. Tempo chuvoso hoje, e nesta segunda-feira, tá bom? Continua a chuva aí no final do dia, à noite, então a previsão hoje é um dia muito chuvoso, mas quente, ainda quente, 29 graus a máxima em Pindamonhangaba, tá bom?

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Olha, agora são 8h26. Falar aqui da Mega Sena. A Mega Sena acumula e pode pagar 36 milhões nesta terça-feira, viu, gente? É, ninguém acertou aí as seis dezenas do concurso 3.051, né? E o prêmio está acumulado em 36 milhões de reais. Por falar em apostas, três apostas da região acertaram a quina da Mega, né? E faturaram juntas 222 mil, né? Três apostas do Vale do Paraíba ficaram a uma dezena de faturar o prêmio principal da Mega Sena nesse domingo e juntas ganharam 222 mil. De acordo com a Caixa Federal, duas apostas em de Jacareí e uma de Ubatuba ganharam 55 mil reais. Elas foram simples e com seis dezenas apostadas, tá bom? Além disso, uma aposta de Taubaté, com sete números apostados, ganhou 111 mil reais. O total dos prêmios foi de R$ 222.540, né? Então aí, a aposta de Jacareí, Ubatuba, Taubaté, ganharam a quina da Mega Sena.

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10: Olha, agora são 8 horas e 37 minutos. Recebo a presença delas aqui hoje, da minha amiga Esther Clube Levito. Esther, dá um bom dia, Esther.
11: Bom dia, Marcelo. Bom dia, ouvintes.
10: Estamos aqui também com a diretora da escola de dança, a Gorete Vongal. Ô, Gorete, dá um bom dia.
12: Bom dia, Marcelo. Bom dia a todos que estão nos ouvindo.
10: Ô, Esther, a Gorete também parceira aí, Clube Levito, né, Esther?
11: Parceira do Clube Levida, de qualidade, premiada, esteve no final de semana em Campos do Jordão. Eu vi que ganhou o prêmio lá em Campos do Jordão, Gorete.
12: Ganhamos vários prêmios.
10: Ô, Gorete, fala um pouquinho do seu trabalho, importante, né? É claro que a dança é importante na questão da convivência social, na questão da atividade física também, né? De trabalhar em grupo, de ter disciplina, isso tudo é importante. Mas eu vejo também e observo lá as mulheres, né? Como as mulheres têm organização e como você está fazendo um trabalho importante com as mulheres lá na sua escola de dança. Conta para nós.
12: É exatamente isso. A dança, na verdade, além de ser uma atividade física, né, que tem seus inúmeros benefícios, hoje ela ganhou um papel diferente na nossa caminhada, na nossa jornada. Porque eu comecei a perceber a transformação de muitas pessoas ali e a gente utilizando a dança como ferramenta. Eu, Gorete, até passei por um processo em que hoje eu vejo as mulheres passando, e isso é muito interessante da gente assistir, porque eu era uma menina muito tímida, tinha muita vergonha, daquelas que tinha vergonha de pedir para ir no banheiro quando era criança.
10: Tá.
12: E foi a dança que me trouxe autoestima, autoconfiança, e quando eu entendi isso, muita coisa mudou. E hoje eu percebo isso dentro da escola, crianças chegando tímidas e ganhando autoconfiança, e principalmente mulheres chegando lá, na maioria das vezes pensando, ah, eu já tenho uma idade X, a dança não é para mim. E se descobrindo enquanto ser humano através da dança. Não só na autoestima, mas relações pessoais, do trabalho, ganhando posicionamento, conseguindo se comunicar melhor. E eu comecei a entender que nesse todo desse mundo artístico que eu sempre vivi, a dança sempre foi uma paixão enorme, mas hoje eu vejo um propósito maior por trás de tudo isso. Não é só sobre o movimento, mas é sobre a transformação que ela vem causando na vida de tanta gente ali.
10: E você falou uma coisa importante, né? Muitas vezes a pessoa é tímida, tem esse bloqueio, essa dificuldade. E através da dança, do grupo, começa a se desenvolver. Aí, através da dança, ela busca outros caminhos também na vida. Não é isso? Olha que profundidade que é isso, né? É bacana.
12: É, exatamente. É não somente o convívio social, mas a disciplina com a modalidade, essa disciplina a gente acaba levando para a vida, né? As crianças lá, desde pequenininhas, já entendem o propósito da responsabilidade, do comprometimento, do trabalho em equipe. E isso não é sobre dança, é sobre vida, né? Porque carrega isso para a história.
10: Verdade.
12: E eu venho percebendo muitas transformações acontecendo, e principalmente com as mulheres, e eu comecei a associar no quanto isso aconteceu comigo ao longo da minha vida, e hoje, sem intenção, começou a acontecer com essas mulheres que ali estão comigo.
10: Você fala de disciplina, por exemplo, né? Vocês têm bastante eventos, por exemplo, um domingo. Aí a sua equipe lá tem que acordar cedo, ir até a sua escola Isso, a preparação já começa no sábado, porque não dá para dormir tarde no sábado, para acordar cedinho, para ter um bom desempenho no domingo.
11: A alimentação também, né? O cuidado com a alimentação.
12: É, então, são cuidados que começam a nascer por interesse deles. E isso é muito legal, porque nasce pela paixão de estar ali. Não é uma coisa obrigatória, né? Eles querem estar ali. E o comprometimento, a disciplina, a dedicação começa até muito antes, porque para preparar esses bailarinos para estarem ali, eles têm muitos ensaios e chega um momento que eles me pedem: Gorete, tia Gorete, não vai ter ensaio? Você não acha melhor marcar mais um? Então, o que pode parecer loucura, marcar tanto ensaio, é o que eles entendem que é necessário. E isso é muito legal. E no domingo, realmente, a gente foi todo mundo dançar, saímos cedo daqui, chegamos tarde, e todo mundo naquela energia, feliz de estar ali fazendo aquilo porque quer fazer, porque está feliz ali, né?
10: Legal. Na sua escola, existe aí uma idade que inicia lá?
12: A partir dos 3 anos de idade,
10: 3 aninhos já?
12: A gente já começa a fazer um trabalho muito legal com as crianças, que é o Baby Class, que é uma aula transmitida de maneira muito lúdica, mas já com disciplina, com dedicação, eles já começam a entender o processo dentro da brincadeira, mas já tem muita coisa séria inserida.
10: Legal. Ô, Esther, que legal, né? Que bacana, porque isso é saúde, é vida, né? É transformação, não é isso, Esther?
11: É isso, é o Clube Levida, leveza. É. Além da Goreste, nós temos a Academia Performance, tem os psicólogos, nutricionistas, médicos. É uma rede com mais de 500 parceiros no Clube Levida.
10: Mais de 500, né?
11: 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Pinda, Taubaté, Campos Jordão, Roseira,
10: Lagoinha. 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
10: Legal. Ô, Gorete, fala um pouquinho mais da sua escola de dança, né? Quantos anos já na estrada, ô, Gorete?
12: A gente já está há mais de 22 anos.
10: Mais de 22.
12: É, uma passaram longa
10: por
12: jornada.
10: Uma turma boa já.
12: É, uma turminha boa.
10: E aí
12: crianças
10: você...
12: que estão com a gente hoje têm seus 15, 16 anos, adolescentes, que começaram lá com 3 aninhos.
10: Você também faz esses eventos, claro, fora da cidade de Pindamonhangá, você esteve em Campos Jordão, por exemplo, mas também tem um exemplo, os eventos dentro da escola, né?
12: É, a gente tem um cronograma bem variado, a gente faz vários eventos com o propósito de colocar as crianças para se expressarem, a gente faz evento em que as crianças dormem lá na escola com a gente faz atividades dançantes, tem uma série de atividades que a gente cria ao longo do ano.
10: A criança dorme lá?
12: Dorme, a gente chama de dançonamento. É como se fosse um acampamento, mas é o dançonamento, em que as crianças passam a noite com a gente, e a gente já trabalha a confiança, a mãe fica muito feliz porque ganha um Vale Night. É.
11: Teve o festival de inverno agora,
12: O festival de inverno eu fiz no meio do ano agora, para a gente arrecadar agasalhos, a gente arrecadou muitos agasalhos e cobertores, e a gente vem alimentando essa relação das crianças com a gente, não é só sobre a dança e a sala de aula, mas é um ano inteiro juntos, né? Então, ali a gente tem mais do que uma escola, mas a gente chama da família GVG, porque ao longo do ano a gente tenta proporcionar além do que só acontece dentro da sala de aula.
10: Gorete, quantas amizades surgiram ali, né?
12: Nossa, eu tenho muitas filhas, eu falo filhas e filhos, sou mãe de muitos ali. Até mesmo a relação com a equipe, a gente é muito unido. Quando a gente faz o que a gente gosta, né? Faz o que a gente ama, é difícil não dar certo,
10: difícil.
12: Né? E a gente acaba transmitindo isso, eu acho que todo mundo acaba se envolvendo, e quem fica ali é porque tem a mesma paixão que a gente, né?
10: Verdade. Ô, Esther, você ia fazer uma pergunta aí, desculpa.
11: Eu ia falar que agora em setembro a gente começa o Setembro Amarelo, né? Falar sobre a vida, sobre a autoestima e a dança, a influência da dança na autoestima. O que você tem para dizer pra gente?
12: Olha, a dança é uma das ferramentas mais poderosas na vida de uma pessoa, de um ser humano. Eu falo pela minha experiência vivida, não é pelo que eu estudei, pelo que me contaram, pelo que eu vivi.
10: No dia a dia, né?
12: No dia a dia, desde pequena e até hoje, né? Com 45 anos, eu não consigo dançar mais como eu dançava, mas quando eu me permito esses pequenos momentos, a gente está em outro lugar, a gente vai para Nárnia, porque é realmente um encontro com você mesmo. Uhum. E não tem como não interferir nas outras relações da vida, porque uma pessoa feliz com ela mesma, uma pessoa bem resolvida, uma pessoa que está legal com ela mesma, ela se posiciona melhor na vida, né? Então, o propósito da dança hoje, nesse momento da minha vida, é fazer as mulheres conseguirem subirem no palco da própria vida. Legal. Que a dança venha a ser uma ferramenta que ajude ela não somente a ser feliz ali, naquele lugar, naquela sala com a gente, mas que isso traga benefícios para a vida dela em todos os sentidos.
10: Legal, muito bacana. 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
10: Levida Clube. Ô, Gorete, eu agradeço muito sua presença aqui, o espaço sempre aberto a você, ao César da Performance, que eu gosto e gosto muito, né? Porque quando você bate um papo com o César é legal, porque você vê a disposição, a vida, a entrega, né?
11: A energia,
10: isso é muito positivo, né? Isso é muito bacana. Que Deus continue abençoando vocês lá, viu? Que Deus prospere bastante a escola de vocês, porque o trabalho de vocês é um trabalho gigantesco, exemplo para a cidade de Pindamonhangaba, né? O César na academia, você na escola de dança, né?
12: Ele é um outro apaixonado pelo que faz.
10: Ah, legal. Isso é muito bacana. E o espaço sempre aberto ao César aqui. E a você, Gorete. Só pode usar a rádio à vontade aí, viu? Vocês e o César, tá bom?
12: Obrigada. A gente volta com certeza.
10: Passa para nós o contato da escola.
12: Olha, a escola de dança, o número é o 988-22-3377, WhatsApp. E o @ Escola de Dança Gorete Vongal no Instagram.
10: Legal,
12: acompanha. E o meu também, @ Gorete Von.
10: Bacana.
11: E acompanha a Gorete, muito legal. Os vídeos que ela faz, você mulher, fique atenta.
10: Legal, Gorete, obrigado pela participação.
12: Obrigada, eu que
10: agradeço. Boa semana. Esther, boa semana. Boas vendas lá no Revida.
11: Obrigada, bom dia.
10: 8h47.
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10: Bom, agora são 8h51. 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

0: Olha, agora são 9h15, recebo a presença dele aqui, do vereador Norberto, na manhã desta segunda-feira, dia... Ô, Norberto, tava olhando. Já
1: falei. Você viu? É...
0: Ô, Norberto, passa muito rápido, bom dia.
1: Bom dia, Marcelo. Ele ia falar nessa manhã de terça-feira, mas hoje é segunda-feira. Ótima semana, eu pedi a gentileza pro Marcelo, para nós... participarmos do programa na data de hoje, que amanhã a gente tem um compromisso no mesmo horário, e eu faço questão, Marcelo, de toda semana estar aqui para a gente atualizar, ouvir a população, fazer a nossa prestação de contas, porque, como eu falo, isso aqui para mim é sagrado, tá do lado da população, ouvindo a população, então é um compromisso que a gente tem que fazer religiosamente toda semana.
0: Vereador, é importante dizer, né, que o vereador Norberto sempre... acompanhando as demandas da cidade de Pindamonhangaba, e uma pauta muito importante é a questão de segurança. Ontem tivemos mais um homicídio aí na cidade de Pindamonhangaba, né? Daqui a pouquinho o Astério Galvão traz informações. Como você tem acompanhado essa questão em Pindamonhangaba? Quais são as principais demandas que chegam até você?
1: Marcelo, vamos lá. Não só, né, é um fato lamentável que aconteceu esse final de semana, e muito preocupante, e a gente tem que estar muito atento a essa situação, e para tudo e presta atenção. Não adianta tampar o sol com a peneira, é uma realidade que Pindamonhangaba vem passando por situações alarmantes de furto, roubo, homicídio. Então não adianta querer, olha, nós estamos colocando câmeras, nós estamos colocando totem, não adianta enquanto não fizer investimento na guarda municipal. E tem que ter a Polícia Militar? Tem que ter, é responsabilidade do Estado, nós temos que cobrar o governador, nossos deputados, e é por isso até que eu tenho direcionado meus apoios a pessoas que são ligadas à segurança pública, eu vou cobrar, mas Marcelo, muita gente, e eu tenho recebido

0: Tínhamos lá o secretário da Agricultura, Itamar Borges, que também é uma pessoa muito próxima da gente. Conseguimos duas viaturas para fazer a patrulha na zona rural. E aí eu pergunto, aonde estão essas viaturas? Elas estão disponíveis? Está colocando, está liberando combustível para o pessoal rodar? Está liberando os guardas municipais para rodar a zona rural? Essa aqui é a pergunta, porque a realidade não é essa na zona rural. E a mesma coisa com a guarda municipal. Nós conseguimos, através do Capitão Telhada, viatura, essas viaturas estão circulando, preta, Kicks, é nós que conseguimos. Então, mas precisa, Marcelo, liberar a guarda para ir para a rua, melhorar a remuneração dos nossos guardas. A segurança se faz, logicamente, com inteligência, com tecnologia, mas ela ainda é feita com homens, homens preparados, homens valorizados, que têm vontade, e a guarda nossa tem vontade. O que precisa é liberar, colocar mais GCM na rua e valorizar melhor esses guardas municipais. Aí sim, nós vamos começar a combater a criminalidade a nível municipal, deixar muito claro que é a nível municipal e tem como fazer isso. E eu estou explicando como fazer aqui, tem solução, mas precisa direcionar o recurso para colocar na GCM, melhorar a estrutura da GCM, colocar mais equipamentos e valorizar quem for para a rua para o confronto.
1: Ô Norberto, e falar, você reapresentou um projeto que já havia apresentado anteriormente, que prevê a bonificação para a guarda municipal. Pode explicar melhor como funciona?
0: Vamos lá. Eu reapresentei, já está desde o ano passado, na mão do prefeito, um projeto de minha autoria, porém, pelo vício de iniciativa, tem que ser apresentado pelo Poder Executivo. Então, nós temos a ferramenta que é o projeto de indicação, já está pela segunda vez encaminhado ao prefeito, que, como é, sempre fala, a gente precisa arrumar uma forma de valorizar o GCM, nós precisamos melhor arrumar uma forma para remunerar melhor o GCM. E eu dei a solução. Nós temos aí, em São Paulo, e aí inclusive foi o Sargento Nantes que apresentou também esse projeto, e eu estive com ele lá em São Paulo e pude conhecer melhor, sobre furto e recuperação de motos e carros roubados, recuperados por GCM. E esse GCM que recupera essa moto, esse veículo, recebe uma bonificação. Então, é uma forma de gratificação, melhorar aí para os GCMs, inclusive no aspecto de produtividade. Então, aquele GCM que recuperar carro, moto, recebe uma bonificação. Foi apresentado esse projeto, agora só falta boa vontade do prefeito em colocar isso em prática.
1: Ô vereador, é importante essa questão da bonificação, né? Você que reapresentou, isso tem chance aí? Qual a porcentagem disso se concretizar, o vereador?
0: Marcelo, só depende do prefeito colocar isso para funcionar. E como também, e eu fui contra a diminuição da atividade delegada. A atividade delegada que teve a renovação do convênio, porém diminuiu o número de vagas de policiais militares na atividade delegada. Então, duas coisas aqui que pode e ajuda muito na segurança do nosso município. É investir no aumento da atividade delegada e colocar esse projeto de minha autoria em prática. Prefeito, tira a vaidade de lado e vamos remunerar melhor nosso GCM. E com certeza, o furto e o roubo vai diminuir na cidade, que esses homens vão se empenhar para isso.
1: Ô Norberto, explica um pouquinho, para até um ouvinte que está com dúvida, com relação ao trabalho e até onde a Guarda Municipal pode ir com relação aí poder de polícia.
0: Pois é, Marcelo. Hoje, até pelas novas legislações, até pelas propagandas que o Poder Executivo faz, ela tem o mesmo poder que a polícia tem hoje.
1: Militar.
0: Polícia Militar. Porque você vê hoje, por exemplo, você vê o GCM hoje fazendo recuperação de carro e moto. Não adianta vir com aquele discurso político para dar desculpa que o GCM, em lei, ele está para cuidar de prédios públicos. Me desculpa, mas quando quer fazer propaganda da prefeitura, quer fazer propaganda do governo, coloca o GCM fazendo recuperação, fazendo operação junto com a Polícia Civil e Polícia Militar. Então eu entendo, até pela postura da GCM da cidade, ela tem hoje o mesmo poder que a Polícia Militar.
1: O mesmo poder. Pode fazer abordagem,
0: com certeza, já está fazendo. Então, como é que funciona?

0: quando é importante para fazer propaganda política, pode, e quando está tendo criminalidade, está tendo problema, como justificativa, não pode? Então, se está apresentando como solução, eu acredito que tenha que dar essa prerrogativa para a Guarda Municipal.
1: Roberto, dois assuntos aqui, saindo um pouquinho da aula, da área de segurança. Trazendo, se falou a questão de remuneração, como é que ficou a história da saúde, do transporte de pacientes fora de Pindamonhangaba?
0: Pois é, Marcelo, esse foi um outro grande projeto que eu apresentei, foi aprovado.
1: Explica para nós novamente.
0: Vamos lá. Toda pessoa de Pindamonhangaba que faz tratamento no SUS, fora de Pindamonhangaba, com quilometragem superior a 50 quilômetros, tem uma ajuda de custo. Essa ajuda de custo hoje é em torno de R$20. Só que a pessoa vai lá para São Paulo, passa o dia todo com R$20. Como que a pessoa consegue tomar um café, almoçar? Às vezes demora tanto que precisava comer à noite. Com R$20 você não toma nenhum café na estrada. Então, eu atualizei, aumentei esse valor, foi aprovado, eu cobrei que esse projeto fosse, né, já aprovado, que é lei, fosse implantado, porque já tinha sido aprovado pela Câmara Municipal. Aí então o prefeito entra na justiça, pede uma liminar e suspende a eficácia da lei para não pagar os R$20 para essas pessoas, para não pagar os 35, e sim os R$20. E sem falar na demora, quando a pessoa vai viajar, demora quase 30 dias para ela receber. Então, sendo que na lei fala também que a pessoa tem que estar com o dinheiro para a viagem. Então, Marcelo, são esses trabalhos que eu faço enquanto vereador. Logicamente que a gente precisa do envolvimento dos outros vereadores, a vontade do prefeito, porque é ele que executa as nossas leis, mas digo para Pindamonhangaba, eu vou continuar lutando até o último dia do meu mandato, porque o meu compromisso é com a população de Pinda.
1: O Norberto, ouvinte Vera, do Jardim Regina, falou: Marcelo, pergunta ao Norberto, a prefeitura estava trabalhando aqui no Jardim Regina, pintando faixas, pintando e limpando a rua, mas nem terminou o serviço, já foram embora, a rua está tudo parado aqui.
0: Perfeito, dona Vera, eu vou questionar, inclusive tive aí semana passada, vi o serviço sendo executado, agora é uma pena não ter esse cronograma, a logística, a organização e terminar o serviço no bairro. É aquele pica-pica, né? Fuça-fuça, fuça aqui, fuça ali e não termina todo o serviço. Mas eu vou cobrar, amanhã tem sessão, vou cobrar o subprefeito.
1: Ô Norberto, falando outro assunto importante também, né? Com relação aí a... tem sessão de Câmara amanhã também, não é isso?
0: Amanhã, terça-feira, todas as demandas que vocês enviarem, meu celular, nosso gabinete está à disposição, pode nos procurar, a gente oficializa nos requerimentos, indicação, os pedidos da população, é nossa função, o vereador está lá para dar voz à população, então você que tem uma demanda pode mandar para a gente, amanhã é terça-feira, 17 horas, nós vamos estar lá fazendo a discussão sobre as matérias, projetos, e você pode acompanhar a partir das 17 horas, ou presencialmente, ou através do YouTube, ou através das minhas redes sociais, Norberto Moraes Pinda.
1: Norberto, a participação da ouvinte Vânia também, um assunto importante, era perguntando sobre a questão aí das motos barulhentas. A GCM pode atuar no caso das motos com escapamento aberto aí?
0: Com certeza, aliás, nós vimos tanto a GCM como o trânsito, fazendo algumas atuações. E é o que eu digo, esse é um outro projeto que o prefeito anterior, doutor Israel, foi apresentado esse projeto tanto por mim quanto pelo vereador Renato, coibindo e dando sanção, multas, para essas pessoas que promovem a perturbação do sossego através de veículos automotores. E eu fiz esse projeto, elaborei esse projeto, apresentei como indicação, da mesma forma esse da Guarda Municipal, e aí o prefeito Israel, na época, falou: olha, eu gostei do projeto, projeto importante, e mandou para a Câmara e tornou-se lei, e aí tem essa lei para coibir. O que precisa agora, volto a dizer, solta a GCM para a rua, deixa eles trabalhar, dá condições, dá combustível, dá equipamento para eles trabalhar, que eu tenho certeza que vai melhorar a segurança de Pindamonhangaba.
1: Queria mandar um abraço, um bom dia aqui, está acompanhando a nossa entrevista aqui, gente da melhor qualidade, que eu gosto muito, o vereador Rogério Ramos.
0: Um abraço para o vereador Rogério.
1: Feliz hoje, viu?
0: É, porque...
1: O Santos venceu o Corinthians ontem, tá feliz da vida.
0: Eu vi gente brava ontem à noite, viu?
1: Ai, meu
0: Deus. Eu tava num grupo do WhatsApp aqui, tinha gente que tava bravo mesmo. Mas, ó, Rogerinho, um grande abraço, viu? Batalhador, viu? Batalhador, outro vereador que tá sempre ao lado da população. Nas votações, ele sempre prioriza os votos que ele teve. Sempre tá do lado do povo. Parabéns, Rogerinho.
1: O Norberto, também tem a participação aqui. O Marcelo, bom dia. Quem tá falando é a Patrícia Cabral. Bom dia a vocês. Eu faço tratamento com endócrino e a cada 6 meses tomo medicação. Era para passar agora em setembro. Fui no postão e a secretária disse que não tinha... O que tinha saiu, agora só quando entrar uma nova médica, porque eles não conseguem atender. Enfim, está sem o tratamento aí, o Norberto.
0: É uma especialidade endocrinologista, essa é a realidade que nós encontramos toda semana aqui e a gente cobra. Marcelo, dinheiro é que na prefeitura é que nem o dinheiro de casa. Você tem que priorizar. A gente não tem dinheiro para fazer tudo.
1: Não.
0: E aí... Ou você viaja, você vai para a praia, ou você compra um carro novo, ou você compra a televisão grandona, cara, ou você paga o seu plano de saúde, ou você compra uma boa alimentação, ou você reforma a sua casa e para você ter qualidade de vida. É a mesma coisa. Ou você faz festa, ou você fica nos eventos, fica nas terceirizadas, ou você prioriza a saúde, ou você investe na segurança. Investir na segurança não é esses contratos milionários com tecnologia. O que adianta ter tecnologia, você identificar o bandido e ainda não conseguir capturar, não conseguir resolver, não conseguir coibir, não adianta nada. Então, Marcelo, gestão é prioridade, né? O prefeito é o prefeito que está aí. Eu sou vereador, minha função como vereador é cobrar e eu vou continuar cobrando, eu vou continuar colocando o dedo na ferida, que essa é a minha função. Mas o Norberto, se fosse prefeito, com certeza eu ia direcionar, principalmente nesse momento que tem filas de cirurgia, tem filas de exame, filas de consulta com especialidade, não tenho dúvida nenhuma que eu ia sangrar uma parte para resolver o problema da saúde e da segurança, porque nunca passamos por um momento tão delicado na segurança como nós estamos passando agora.
1: Norberto, a participação do Fábio falou, Marcelo, tem que acabar, os mendigos tomam conta das praças, né? A família fica com medo de passear com os filhos aí.
0: Complicado, questão de... segurança também, e eu já, uma certa oportunidade, já cobrei, tive problemas com relação a isso, mas realmente está complicado, eu tenho muita gente me procurando. Então você vê que são vários segmentos na cidade com problema, é sinal que o mar está revolto e o comandante desse barco não está sabendo remar.
1: O ouvinte Heraldo, Marcelo, manda abraço aí, o Norberto, Heraldo. Heraldo, bom dia, obrigado pela sua participação.
0: Ô, Heraldo, um grande abraço. E, Marcelo, eu quero deixar claro aqui que todas essas falas que eu faço aqui com relação à saúde, à segurança, eu vou atrás para ajudar a resolver. Embora o responsável por essas ações é o prefeito, mas eu, como vereador, com relação à segurança... 4 viaturas, na verdade 6, porque quando eu renovei a frota da Câmara Municipal, eu também mandei mais 2 veículos para a segurança. Então, enquanto vereador, 6 veículos para a segurança pública, através do Capitão Telhada, 150 mil para aquisição de material de defesa para a Guarda Municipal. Na saúde... recurso que através do Maurício Neves para Santa Casa, 200 mil, 300 mil através do Capitão Telhada. Então a gente corre atrás. No meu mandato de vereador, a gente destina recurso para a saúde. E semana que vem, nos próximos dias, vou trazer novidades, tanto para o Goiabal, Castolira, Goiabal, Castolira e Bairro das Campinas. Vou trazer novidades com relação à saúde, em fruto de trabalho nosso, com emendas. Então, eu falo, mas dentro das minhas possibilidades de mandato de vereador, eu corro atrás também para ajudar a resolver o problema.
1: A participação de ouvinte.
2: Um abraço do vereador. Bom dia, Marcelo, tudo bem? Ô, Marcelo, Pergunta aí pro Norberto também, então, já, será que tá falando de córrego barro, de barro e coisa calçada? É, pergunta para ele aqui como é que ficou aqui a Avenida Miri Pedrado Rodrigues Alves, essa calçada aqui, tudo arregaçado, faz mais de 2 anos já que tô falando da calçada aqui. Aí vieram e fizeram a mesma coisa. Limparam a guia, pintaram, mas o que adianta? Pinta a guia, mas a calçada tá impossível de transitar. Eles tiveram no Campo do Mar dando uma arrumada lá, o lado de cá não.
1: Ô Norberto, eu não entendi muito aqui a
0: endereço. Eu não entendi o local.
1: É, dona Regina, a assessoria do Norberto vai entrar em contato com a senhora aí, tá bom? Ô Marcelo, bom dia, Norbertinho, bom dia, Maria de Lourdes, ô Maria de Lourdes, bom dia. O Moisés Lopes do Araretama está esperando consulta com o oftalmo há 2 anos.
0: Que eu vou falar? Que eu vou falar? Uma consulta com oftalmologista 2 anos. Que eu tenho para responder para essa pessoa? Fala se eu tô errado. Se a colocação dos recursos não está no lugar errado, como é que uma pessoa espera oftalmo 2 anos?
1: Norberto, aqui também, meu filho está esperando uma cirurgia há 2 anos e meio. 2 anos e meio, até agora nada.
0: Qual cirurgia?
1: É, o Kaique, onde era a creche, está abandonada. Tem está abandonado. A Regina também, viu, Regina? O vereador vai entrar em contato aí com vocês também. Está esperando 2 anos e meio o exame lá.
0: Olha só, um exame, 2 anos e meio. É muito problema com saúde e segurança. Difícil trabalhar assim. Não adianta, não adianta ficar bravo com o vereador Norberto. É, eu não estou levando para o campo pessoal. E, aliás, estou aqui à disposição para tratar dos problemas da cidade. Não precisa gostar de mim, não tem que gostar de mim, mas tem que ter responsabilidade para cuidar dos assuntos da cidade. Infelizmente, ou felizmente, eu fui eleito vereador e estou aqui para o que precisar em defesa da população. Agora, não conte comigo para atrapalhar, atrasar o desenvolvimento da cidade.
1: Temos aqui a participação da ouvinte Marlene.
3: Aqui na subprefeitura, eu fiz um pedido no óculos para mim. Se até agora não saiu, aí faz o quê? Faz os 3 meses lá, não saiu nada. A gente pega as coisas na subprefeitura, diz que a lei, que a gente pediu óculos, a gente consegue, não consegue até agora. Aqui na subprefeitura. Isso aí que é a minha reclamação.
1: Aí,
3: bom dia, gosto muito de você, Norbertinho.
1: A dona Marlene, gosto muito do vereador Norberto, dizendo que é preciso óculos.
0: Obrigado, dona Marlene. Eu vou entrar em contato, vou pedir o protocolo da senhora para a gente ver. Mas é muito tempo, Marcelo, é muito tempo. Isso corta o coração da gente ver. É 2 anos para um exame. É 2 anos para poder fazer uma consulta oftalmológica. Gente do céu, isso corta o coração, né? A dificuldade que a pessoa fica sem um óculos, tanta coisa, tantos procedimentos simples, né, que a gente sabe como resolver e vê a população passando esse aperto. Dói o coração a gente ver isso.
1: Ô Marcelo, bom dia. Queria agradecer ao Norberto aí, pois a nossa luta aqui junto a ele para cortar uma árvore que vinha dando prejuízo para moradores do Parque das Nações, viu? Vieram cortar aqui. Gratidão.
0: Valeu, obrigado, Andresa. Viu? E parabéns aí também ao pessoal que foi executar o serviço. É assim, a gente quer ver a população bem, quer ver os problemas sendo resolvidos. Isso que é importante pra gente.
1: Maria de Lourdes mandando um abraço ao Norberto aqui, viu?
0: Ô Lourdes, um grande abraço, bom dia.
1: O Fábio dizendo que o exame de sangue leva 2 meses para fazer no posto da prefeitura.
0: Complicado, né, Marcelo? Às vezes a pessoa tem situações, às vezes está com uma diabetes alta, né? Você sabe que um pico de glicemia, o que pode acontecer, pode levar uma pessoa até mesmo um óbito.
1: Nós temos aqui toda quinta-feira a doutora Alexandra falando sobre diabetes aqui, e a gente sabe a gravidade que é, porque diabetes
0: então,
1: não dói.
0: Então, você pega 2 meses esperando.
1: É. Diabetes é uma doença que não dói, né? Então, ela muitas vezes não há acompanhamento correto e causa prejuízo, perde visão, perde membro. É difícil, Norberto. Então a gente fica triste com relação a esse assunto. Ô Norberto, e você tem feito aí as visitas também em pronto-socorro, né?
0: Sim, continuamos. Santa Casa, a gente quer saber, às vezes tem aqueles entraves, não consegue, a pessoa está esperando vaga, pronto-socorro está cheio, Santa Casa está cheia, a gente vai verificar, a gente cobra, porque a gente tem que estar de perto acompanhando. Também, às vezes, Marcelo, falta um pouco de informação, né? Falta chegar para a pessoa, explicar o que está acontecendo. Às vezes não é nem a tanta gravidade, mas a falta de atenção com a pessoa que está lá esperando, naquele momento de desespero. Então, assim, a gente está aqui para ajudar e facilitar. Tem que ser assim, uma gestão fácil, acessível à população. E o prefeito tem que estar do lado do povo, como o vereador também tem que estar. Tem que estar andando na rua, tem que ter secretariado competente para que, e sem hora para trabalhar, como a gente faz. Eu não tenho dia, não tenho hora e minha equipe também. Tem que atender bem a população.
1: Norberto, a Márcia mandando aqui também. O Marcelo, mandei a mensagem para o vereador com respeito aos pernilongos aqui no, na Praça do Ouro Verde. Está lotado, né? Muito pernilongo. Dá para carregar a gente, né? Só eu não carrega porque né? Não dá. Mas ela, a Márcia dizendo que tá difícil lá a questão dos pernilongos, viu?
0: Ô, Márcia, vamos notificar aí a vigilância, vamos ver também se tá a limpeza aí tá em dia, que isso também proporciona o aumento de mosquito, né? Então a gente vai entrar em contato com você também, pra gente entender isso melhor e vai notificar aí o órgão responsável. Mandar um abraço também, que mandou mensagem pra nós aqui no nosso Facebook, a Célia Foroni, obrigado aí pela audiência.
1: Célia, bom dia. Marcelo, bom dia. Norbertinho, eu fiquei esperando uma fisioterapia por 2 anos. Em abril agora que chamaram, graças a Deus. Começa amanhã. A Maria ficou esperando.
0: Então, e outra, eu tenho um amigo aqui que me chamou ontem, lá de Cidade Jardim, mãe idosa, precisa fazer, também mais de ano esperando, Marcelo. Complicadíssimo. Então, veja só, não é por ser contra ou a favor. Até agora... só é o relato da própria população. Então não adianta brigar com o Norberto. É o povo que está falando.
1: Verdade, viu, Norberto?
0: Ô, Norberto. E é por isso que eu venho aqui na 107. Não, porque a 107, ela deixa o povo falar.
1: Norberto, a gente deixa todo mundo falar. Se a prefeitura quiser usar o espaço da 107, os secretários podem vir aqui, fiquem à disposição. A secretária de saúde, secretário aí de indústria e comércio, secretário de habitação, todos os secretários estão o espaço aberto aqui na 107. 107 não fecha a porta, porque é uma prestação de serviço à população.
0: Então, Marcelo,
1: tá aberto aqui.
0: E outra coisa, deixar claro para quem está nos ouvindo, se chega um elogio, nós também falamos. Não tem filtro aqui. Não. O Marcelo só não fala os palavrão.
1: É, isso, né? Não dá.
0: Isso não pode por causa do horário.
1: Isso não dá.
0: Né? Porque o programa aqui tem responsabilidade.
1: Sim.
0: Mas o resto, todas. E às vezes a gente não consegue ler todas as mensagens, mas eu respondo todas. Vai entrar em contato com todos. É por isso que eu venho na 107. Eu não abro mão de vir na 107, que é a rádio da população.
1: Eliana.
4: Bom dia, Norbertinho. Tudo bem? Eu também estou esperando o vascular desde o dia 24 de junho, de junho agora. E o meu caso é urgente, que estou com trombose no braço também.
1: Norberto, está esperando. E trombose no braço, assunto sério, Norberto?
0: Não, trombose é perigosíssimo, né, Marcelo? Precisa de acompanhamento rápido.
1: E falar nisso, deixa eu mandar um abraço aí ao grande cirurgião vascular de Pindamonhangaba, grande cirurgião vascular, viu, para resolver o problema de varizes, trombose, doutor Ricardo Barros Ribeiro, viu, um cirurgião renomado aí que está em Pindamonhangaba, doutor Ricardo Barros Ribeiro, doutor Ricardo, cirurgião vascular. Ô Norberto, agradecemos muito a participação do Norberto aqui nesta manhã, que Deus abençoe seu dia e sua semana.
0: Marcelo, mais uma vez, eu quero aqui me colocar à disposição de todos, né, para a gente trabalhar por Pindamonhangaba. Lembrando que eu questiono, eu cobro, mas eu vou atrás, através do Maurício Neves, através do Capitão Telhada, eu trouxe recurso para Santa Casa, quase R$1 milhão para Santa Casa de Pindamonhangaba. Tanto é que boa parte das estruturas que fazem o atendimento na Santa Casa é fruto de recurso nosso, de trabalho nosso. Na segurança, que eu acredito na segurança, praticamente 6 viaturas, 4 novas, 2 da Câmara para a Secretaria de Segurança, sendo 2 viaturas 4x4 para atender a zona rural. Então a gente tem trabalho prestado, a gente corre atrás, mas a gente precisa também do empenho do gestor, do chefe do executivo, para que realmente essas atividades sejam concluídas e realmente invista, coloque a GCM na rua para pegar, para cobrar, para pôr vagabundo na cadeia, é isso que precisa. Porque Pindamonhangaba está passando um momento muito difícil. E quero dizer mais, coloco meu mandato à disposição de toda a população. Quarta-feira, você também está convidado, nós vamos ter um encontro com, provavelmente, deva estar com a gente, Capitão Derrite, candidato ao Senado, o Maurício Neves, deputado federal, Capitão Telhada, deputado estadual, estarão aqui em Pinda, lá no Pátio das Flores, em frente ao shopping, no encontro. Vai ser um encontro que não demora, que o povo também já está de saco cheio de ficar escutando ladainha, mas nós vamos trazer uma mensagem, falar de segurança, que é o que mais está precisando hoje em Pindamonhangaba, saúde e segurança, e eu quero convidar você, 19 horas, está lá com a gente, participando desse importante encontro.
1: O Norberto, que o Regis Drogaria São Domingos, o Marcelo, estou com uma funcionária aqui esperando ó, ecocardiograma faz 2 anos.
0: E o que, que eu vou falar?
1: É.
0: O que não adianta falar, tem que fazer, o povo já está cansado, a gente percebe isso na rua, Marcelo. Vou abrir até um parênteses. O povo está tão cansado de política, de promessa. Campanha política já começou, a gente não vê. O que a gente vê é muito wind banner, né? É, bandeira espalhado pela cidade, mas o povo está tão desacreditado que não toca no assunto, não quer saber do assunto. Por quê? É muita promessa e quase nada de resultado.
1: Vereador Norberto, obrigado pela participação, um bom dia, boa semana.
0: Valeu, obrigado Marcelo e até a semana que vem, se Deus quiser.
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1: Nada, 9h49 já. O horário passa e passa voando. Receba a presença dela aqui, da fisioterapeuta, doutora Tamires. Doutora, muito bom dia. Obrigado pela participação conosco nessa segunda-feira.
11: Bom dia, Marcelo. Bom dia, ouvintes. Mais uma segunda aqui para trazer muita informação sobre saúde.
1: Verdade. Doutora fisioterapeuta, né? E a gente sempre fica na busca aí de um bom profissional que pode mudar o tratamento. A escolha do profissional é muito importante, não é isso, doutora?
11: Sim, hoje eu vou trazer, né, e encorajar muitas pessoas também a saber escolher e saber questionar os profissionais que elas escolheram. Porque vem chegando para mim muitos profissionais na clínica que têm receio de perguntar, assim, sobre o diagnóstico, sobre o que vem acontecendo com ela, e acaba que ela deixa passar, não faz o tratamento necessário. Então, hoje a nossa conversa vai ser sobre isso.
1: Entendi. Ô, doutora, e muitas vezes, né, a pessoa fica aqui procurando profissional, né, qual o profissional que se vai atender aí a necessidade, né? E quando a gente percebe que algo está errado na saúde, a primeira atitude é procurar ajuda, né? Mas não é qualquer atendimento, né? Não é qualquer profissional, não é isso, doutora? Mas como é que faz para saber isso, né?
11: Sim, eu acho assim, uma reflexão é muito importante, né? Porque muitas vezes a pessoa até sabe que ela tem uma doença ali, mas ela não entende muito bem o que vem acontecendo com ela. Então, é muito importante ela começar a prestar atenção nos sintomas do corpo dela para ela levar isso para o profissional. Muitas vezes ela não vai saber que doença ela tem, então apareceu lá uma dor no meu corpo. Não sei o que está acontecendo, quem eu devo procurar. Sempre você começa por um clínico geral ali, né? Ou tem uma dor que eu já percebi que é de postura, que eu já percebi que é alguma coisa articular, eu também posso ir para um fisioterapeuta que trata essa parte de dor. Então, isso é importante. A primeira coisa, gente, é observar. Observe o que você vem sentindo, observa muito bem como que você lida com isso, como que você está lidando com isso, para você levar isso para o profissional. Porque muitas vezes não é só a doença. Então, às vezes chegam algumas pessoas para mim que elas sabem o nome da doença que ela tem, mas ela não sabe o que isso causa no corpo. Então, acaba sendo difícil de colocar ela ali dentro do tratamento. Então, assim, primeira coisa, entende o que está acontecendo. A partir disso, a gente consegue encaminhar o paciente para um tratamento adequado e para qualificar ele ali para o tratamento especializado. Aí, qual seria o primeiro motivo para você procurar um bom profissional? Vamos pensar assim, observei já o que vem acontecendo com o meu corpo, já sei passar isso para o profissional. Isso é importante, porque às vezes chegam umas pessoas para mim lá no consultório, porque meu filho marcou, porque minha esposa marcou, e aí você questiona, como que está essa dor? A pessoa não sabe. Mas essa dor apareceu, quanto tempo que está essa dor? Não sei. A pessoa não faz questão de ajudar o profissional a diagnosticá-la. Então, isso é importante. Então, assim, você saber o que está acontecendo vai te orientar qual profissional você deve procurar. Então, isso é extremamente importante. Outra coisa, o profissional qualificado, ele vai te ouvir. Então, mesmo que você não foi no que é correto ali inicialmente, ele vai te ouvir. Ele vai ouvir a sua história, ele vai ouvir os seus relatos, ele vai ouvir o que vem acontecendo, quais são as suas limitações, e isso é extremamente importante. Então, eu fui num profissional que ele não está me dando muita atenção, você deve procurar um outro. né, troca de profissional. Isso é extremamente importante. Não tenham receio de conversar com o profissional. Fui no profissional, o profissional nem olhou na minha cara. Significa que ele não é o que vai te ajudar ali a resolver o seu caso. Porque muitas vezes você vai voltar para casa com dúvidas e não vai entrar ali no tratamento de forma adequada. Eu falo assim, porque eu recebo várias pessoas no consultório assim. E essa semana que passou, né, semana passada, foi exatamente isso que aconteceu. E por isso eu trouxe esse tema. Então, uma paciente chegou, ela tinha um diagnóstico de doença contínua e ela não sabia muito bem o que era. E ela passou anos sem o tratamento adequado. E isso fez com que ela sentisse muitas dores e limitações. E fez com que ela não procurasse outro profissional para tratar. Isso, nesse caso dela, foi uma questão de falta de compatibilidade. O profissional não soube passar a informação para ela e ela acabou não procurando um outro para passar a informação que ela precisava. Então, ela ficou sem tratamento e fez com que o quadro dela piorasse. Então, isso é ruim. Procurei um profissional, não posso perguntar sobre a minha patologia. Não posso perguntar sobre o que eu tenho, né? O que que eu tenho, o que que isso faz no meu corpo, como que eu vou tratar isso, o porquê desse medicamento. Quando é fisioterapeuta, o porquê desse tratamento, esse não é um profissional bem adequado para você. Você precisa dessas orientações. Só que também a gente precisa colocar na balança, né? Porque existem algumas pessoas que daí já são extremistas. Então, chegam pacientes também para mim. Já passou em 3 ortopedistas, 2 neurologistas e falaram para mim que eu preciso fazer atividade física e melhorar a parte de sono, melhorar toda a minha qualidade de vida. E eu não vou fazer isso, não gosto de exercício, não vou mudar minha vida. Ele também não está ajudando a resolver o problema dele. Então, não é que não teve bons profissionais. Ele não ouviu o que ele queria, isso é diferente. Então, a gente tem que colocar na balança. Então, a gente precisa ter esse discernimento. Então, eu procurei um bom profissional ou eu não ouvi o que eu queria? Então, isso é extremamente importante. E a gente precisa pensar muito bem nisso. Então, assim, recebi um paciente com diabetes. Não vou tomar medicamento, não vou fazer a dieta necessária. A gente não vai conseguir resolver o problema dele. Estou com dor nas extremidades, nos meus pés, nas minhas mãos, dor insuportável. Eu vou virar para ele e vou falar que eu não consigo resolver o problema dele, porque ele não está agindo na causa, que é a parte medicamentosa e a mudança de qualidade de vida, dieta, atividade física. Ele não está fazendo a parte necessária dele. Então, um bom profissional não vai resolver o problema, porque ele não está aderindo ao tratamento necessário. Então, assim, não adianta você colocar somente a culpa no profissional. Existem, sim, profissionais que não estão abertos a explicar para o paciente o que vem acontecendo. Existem profissionais, já ouvi muito de pacientes que chegam na clínica. Fui ao médico, o médico nem olhou para mim. Fui ao médico, a consulta durou somente 10 minutos. O médico não me explicou o que eu tinha, eu saí de lá, não entendi muito bem, ele só me passou esse medicamento. Isso sim é errado, devo procurar um outro profissional. Porém, recebi todas as orientações, não quero seguir, aí o problema é totalmente seu. Você tem que mudar seu hábito de vida. Então, isso é extremamente importante, você tem que colocar isso na balança.
1: Entendi. E sempre importante, muitas vezes, né? Não acerta aí o tratamento, daí a pessoa fala, eu fui no fisioterapeuta, não adiantou nada, né? E aí, cada caso é um caso, cada profissional é um profissional, né? Precisa estar atento a isso, né, doutora?
11: Sim, isso é extremamente importante. Então, assim, alguns pacientes chegam para mim, já aconteceu muito, né? Eu fui em determinada clínica, cheguei lá, o povo só põe o choquinho, me deixa deitado. E não resolveu. E quando ele chega na clínica, eu proponho um outro tratamento, ele não quer. Ele quer o popularmente choquinho, que é o TENS, tá, gente? Que é a corrente que tem ali utilizada. Então, ele volta no erro dele, ele não está disposto a mudar. Será que a clínica errou ou a clínica ficou no seu padrão que você queria? entende? Então, a gente tem que levar isso em consideração. Então, igual eu falei, você está procurando profissionais, trocando constantemente, porque eles não são profissionais bons ou porque você não está ouvindo o que você quer. Então, entendi. Assim, existem sim profissionais que são difíceis, e eu entendo, porque eu também sou paciente.
1: E tem paciente que acha que só a medicação vai resolver tudo, né? Então não está disposto a fazer uma atividade física, cortar alguma com relação à alimentação, né, doutora?
11: Sim, é igual eu falei. Existem pacientes, até o exemplo da diabetes, né? Existem pacientes que vão sentir dor na diabetes, né? Porque principalmente quando ela está descontrolada, ficou descontrolada há muito tempo. E são pacientes que não tratam da forma adequada. Ela, às vezes, toma o medicamento, né? Mas ela não faz o restante, que é, assim, a parte da alimentação, que é extremamente importante, a parte da atividade física. Existem, por exemplo, as pessoas de artrose. Elas acabam optando pelo medicamento, mas hoje a gente sabe que o principal é fortalecimento. Entende? Ela vai no médico, ela ouviu que ela precisa fazer fortalecimento, ela não faz, porque ela não ouviu o que ela queria. Eu falo porque eu já tive pacientes assim. Então, assim, já tive pacientes que chegaram na clínica, ela virou para mim assim, o médico me indicou fazer exercício físico, fortalecimento. Não vou fazer, eu não quero fazer. A escolha da pessoa não melhorar. Só que eu deixo claro que eu não consigo ajudá-la.
1: Entendi. Ô, doutora, e para conversar com a doutora Tamires, né, para falar, ah, Marcelo, estou com um probleminha aqui, gostaria de ouvir muito a doutora Tamires conversar. Existe aí um WhatsApp, um Instagram que a pessoa possa entrar em contato?
11: Sim, meu WhatsApp é 12981066187. Repetindo, é 12981066187. O meu Instagram também, caso alguém queira ver lá, né? Eu compartilho bastante coisa nas redes sociais. É Tamires, com TH, Araújo, _, que é o tracinho lá embaixo, físio.
1: Entendi, doutora. Obrigado pela participação aí, uma boa semana, bons atendimentos.
11: Obrigado, Marcelo. Boa semana para você e seus ouvintes.
1: 10 e 1.

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15: Olha, agora são 10 horas e 12 minutos. Receba a presença dele aqui, do Ronaldo Pipas, da Associação Amigos Unidos de Pinda. Ronaldo, bom dia aí.
16: Bom dia a todos, aqui aos ouvintes, né, da 107.1. E amigos também ouvem, são passados na rua. Te ouvindo na rádio, com o Marcelo, né? Que legal. Então,
15: legal,
16: tá
15: bacana.
16: Antenado, né? Tão antenado.
15: Verdade.
16: E a gente falando da associação, né? Mas vamos aqui para falar da associação Amigos Unidos de Pindamonhangaba. A associação faz um trabalho pela cidade inteira. Essa semana nós vamos entregar lá pro Karatê, né? O mestre Ian, do mestre Karatê.
15: Legal.
16: Da AKJ, né? AKJK. Tatames, já entregamos tatames, vamos entregar kimono e vamos entregar também o transporte, né, que eles vão fazer um campeonato. A associação conseguiu também uma condução para eles participarem.
15: Muito legal, né?
16: Então, estamos correndo atrás, né? Estamos correndo atrás do esporte para a criançada, né? Tá ali no centro comunitário do Mombaça, né?
15: Tá.
16: Então, o professor Ian lá, o mestre Ian, né? Faz um trabalho muito bom lá e
15: legal.
16: Estamos ajudando o máximo que pode ele, né? Também já fez uma doação de 600 quilos de ração, né? Para a Juliana, né? Que é uma protetora animal, né?
15: 600 quilos?
16: 600 quilos de ração. 40 sacos de 15 quilos. Entendeu?
15: Então, 600 quilos ajudou bastante, né?
16: Com certeza, a Juliana tá grata, né? Tem uma dificuldade de conseguir ração. Todo dia ela pede ração na
15: difícil.
16: Rede social, né?
15: É.
16: Ela tem bastante...
15: Cuida de bastante animais, né?
16: Bastante animais, né?
15: O importante, né? esse trabalho que vocês fazem lá, o Dito, toda a equipe lá, né? Da Associação Amigos Unidos de Pinda. Importante porque vocês estão trabalhando em todas as áreas. Você falou agora da ração para os cães, falou também da ajuda do esporte, né? Também está preocupado com a educação da cidade. São várias frentes de trabalho, né, Ronaldo?
16: É, como eu falei, as pessoas nos procuram, né? Então a gente tenta fazer um intermédio, né? Entre a sua associação, prefeitura, para tentar ajudar a resolver.
15: Sei.
16: Também, entendeu?
15: Uhum.
16: Também, além do esporte, entregamos bola lá pro time do Tipez.
15: Sei.
16: Entendeu? Pra Tânia lá também.
15: Olha, bacana.
16: Vou entregar mais bola que tá pra chegar, entendeu? E também estamos ajudando o São Vicente de Paula, entendeu? Estamos fazendo lá, fizemos o dia, né? O dia da pizza lá. Foram entregues 28 pizzas, né?
15: Bacana.
16: 28 pizzas, o pessoal gostou pra caramba. Agora nós vamos fazer a arrecadação, né? Tipo, de higiene e limpeza.
15: Tá arrecadando.
16: Estamos arrecadando. Essa semana já acho que finaliza. Vamos entregar lá pro Ricardinho lá, pro Ricardo, né, que é o presidente lá. Também a nossa amiga lá, que tá lá, a Carla também. E dá um abraço em todos os funcionários que nos receberam muito bem lá no São Vicente de Paula, viu?
15: Legal, né? Mandar um abraço ao Ricardo. Ricardo é amigo da gente aqui também.
16: Que legal.
15: Mandar um abraço ao Ricardo lá do Luar.
16: Então, pessoal, estamos fazendo uma arrecadação. Quem puder ajudar, tá? De higiene ali, tá? Estamos fazendo
15: Procura onde?
16: Vou deixar aqui o endereço, tá? Então, para higiene, desodorante, prestobarba, hidratante corporal, creme de barbear, lenço umedecido, tá? Limpeza, né? Detergente, bucha e sabão em pó. Então pode ser entregue ali na rua Professora Ilka dos Santos, Granato, número 112, Centro. Passou o Mercado Lourenço, a segunda rua à direita.
15: Legal, tá? Né? Não só para esse caso, né? Quiser ajudar em outros
16: assuntos. Tudo. Nós estamos bastante empresários nos ajudando, bastante
15: legal.
16: Comerciantes, as pessoas já estão com alguns material lá já. Então a gente vai fazer uma arrecadação final aqui, para essa semana já tá entregue lá pro Ricardo lá.
15: Muito bacana.
16: Então quem quiser entrar em contato também com a associação, ó, é o 992-18-51-15 e o 997-27-4433.
15: Bacana, então, viu? Marinho Mecânico mandando abraço aqui, viu?
16: Opa, parceiro lá da Santa Luzia ali, perto do campo de São Paulo ali, ó. Parceiraço também, um abraço pra ele, pra Renata lá, todo mundo lá, entendeu? Pros filhos lá. A gente fica feliz que as pessoas estão nos ouvindo, né? E levando essa associação por todo lado aí, entendeu? Pelos quatro cantos da cidade aí, a audiência que a rádio tem, isso é fundamental, entendeu?
15: Legal, e tem apoio também de outras pessoas aí também, fala aí, o Ronaldo.
16: Então, estamos aqui com um candidato, né, um deputado, né, o Paulo Correia Júnior. Paulo Correia Júnior, porque está fazendo um trabalho muito bom, abraçou a associação.
15: Está ajudando bastante lá,
16: muito,
15: né?
16: Muito, graças a Deus.
15: Adriano, mandar um abraço ao Adriano também.
16: Adriano é um assessor, é nosso porta-voz lá, quando quiser falar com o deputado, mas é um cara sensacional, um cara que eu falei, um cara que olha no olho assim e fala que vai fazer e acaba cumprindo, isso é sensacional. Então, 10699, nosso deputado estadual aí.
15: Legal. 10699. Ô Ronaldo, eu queria agradecer muito a presença do Ronaldo aqui na 107. Ronaldo, agradeço muito sua participação aqui. O que precisar da 107, tamo junto aí.
16: Não, eu agradeço, em nome do Dito Bala, tô com o nosso presidente, né, da Associação Amigos Unidos de Pindamonhangaba, né, que abrimos a porta para nós também. Tá fazendo essa ação pela cidade.
15: Legal.
16: Nosso presidente, o Dito Bala, né? É um cara sensacional, viu? Que tá ajudando. E vai aparecer muito mais. Vocês vão falar muito dessa associação ainda, viu?
15: Com certeza.
16: Olha, um abraço aos ouvintes aí, aos amigos que estão ouvindo, né? Sempre tá na rua e o pessoal fala. Um abraço a todos. Uma excelente semana com as bênçãos de Deus pra todos aí.
15: Amém. Ronaldo, obrigado pela participação. Espaço sempre aberto.
16: Obrigado, viu?
15: Agradeço. 10h17.

0: Olha, agora são 10 horas e 20minutos. 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Mandar um bom dia. 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
2: Olha, agora são 10h25.
3: O time do Peixe bater. Ajeita na cobrança, Neymar atrás da meia lua da grande área. Falta para a equipe do Santos bater. Neymar vem para a cobrança, partiu, bateu! Na trave, voltou! Gol!

0: Peixe. Eu tô dizendo pra você, ele é perigoso. Partiu pra bola, bateu, a bola dá na trave. O Hugo foi nela, ainda tocou. Ele ainda tocou. E a bola sobra, mas sobra livre, livre, livre, mas sem marcação nenhuma, como se fosse um presente. Como se fosse um presente. Não quis saber, meteu no fundo da rede, a bola toca na trave. O Hugo toca. Gol do Peixe! Impressionante o Igor.
1: Esquenta a briga pelo título do Campeonato Brasileiro. Ontem, pela 25ª rodada, o líder Palmeiras tropeçou e viu a vantagem para o vice-líder Flamengo cair. Fora de casa, o Verdão apenas empatou por 1-1 com o Mirassol, que com o ponto somado saiu da zona de rebaixamento. Enquanto o rubro-negro aplicou 3-0 no Botafogo, no clássico. Agora a diferença entre Palmeiras e Flamengo é de 4 pontos. E o time carioca tem um jogo a menos, que será disputado no meio de semana contra o Mirassol. A rodada ainda mexeu na parte de baixo da tabela. O Santos bateu o Corinthians no clássico por 1-0 e se afastou da zona de rebaixamento. Ele tem 29 pontos contra 25 do Vasco, que fez 3-1 no Cruzeiro, também subiu na tabela, e é o primeiro time do Z4. Pior para o Inter, derrotado por 3-2 pelo Bahia e que agora está na zona da degola. Rival do Colorado, o Grêmio fez 3-1 na Chapecoense e ganhou um fôlego, mas segue perto do Z4. Assim como o São Paulo, que bateu o Red Bull Bragantino por 2-1. O fim de semana de Brasileirão ainda teve Atlético Mineiro 2, Vitória 1, Atlético Paranaense 3, Fluminense também 3. E a rodada termina hoje com o Remo e Curitiba.
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0: Obrigado, 10:36.

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0: Olha, agora são 10h43, vamos falar com ele, meu amigo Ju, né, da secretária de esporte de Pindamonhangaba e também o Ju da Olímpica. Ô Ju, rodada do Campeonato Brasileiro, na noite de sábado, o São Paulo venceu, não é isso? O Palmeiras ficou no empate lá com o Mirassol, o Abel Ferreira dizendo que a culpa é dos jogadores, né? E ontem no clássico lá em Itaquera, o Santos venceu o Corinthians por 1-0, hein, Ju?
1: Bom dia, Marcelo, bom dia, Célio, bom dia aos ouvintes da 107 Programa Perfil, Marcelo Santos. Eu descobri agora o porquê que choveu. Choveu, Marcelo?
0: Porque o Santos venceu, Ju. Por isso que caiu a água, viu? Por isso que deu aquela ventania, mudou o tempo. Ai, meu Deus do céu. E eu achava, Ju, que seria um jogo dificílimo lá. Que eu não acreditava na vitória do Santos lá ontem, viu, Ju?
1: Olha, Marcelo, então choveu também porque o São Paulo ganhou, né?
0: Verdade. Verdade. Mesmo barco, né, Ju?
1: No sábado, o São Paulo jogando contra o Bragantino. O São Paulo até que fez uma boa partida, viu, Marcelo? Acho que se for analisar esses últimos jogos, foi o melhor jogo do São Paulo, vencia por 2-0. No finalzinho, tomou 2-1, daí ficou aquele sufoco, tipo, será que vamos tomar um empate? O torcedor já ficou apreensivo, mas o São Paulo conseguiu mais uma vitória, viu? Fazia tempo, viu, Marcelo, que o São Paulo não vencia. 2-1 foi muito importante, porque ele subiu na tabela de classificação. Isso também dá uma tranquilidade agora para o treinador Dorival Júnior trabalhar, os jogadores também. Tem problemas extra-campo, né? Problema de atraso de salário, mas parece que o time agora uniu, venceu 2-1. Vamos ver se daqui para frente ele deslancha. Ontem, né, Marcelo? Jogando em Itaquera, como você falou, Corinthians e Santos, o Corinthians era o favorito, mas o Santos jogou bem ontem, viu, Marcelo? O Corinthians não deu um chute a gol, o Santos, ele jogou no contra-ataque, jogava por uma bola, como a gente fala na gíria esportiva, na gíria do futebol, ele dependia de um lance, teve um lance anterior com o Gabigol que estava impedido, e depois uma cobrança perfeita de falta do Neymar, o goleiro do Corinthians ainda fez a defesa e o jogador do Santos completou 1-0 e se for analisar, merecido, viu, Marcelo?
0: É verdade. O Ju, também, né, a gente não fica lamentando, mas se fulano, o Yuri Alberto tivesse, mas se fulano, se fosse assim também, se tivesse Pelé ainda, o Santos também estava ganhando tudo, né, Ju? Então tem que jogar o que está em campo, né?
1: É isso mesmo, Marcelo. O que tem no momento, porque o elenco de todos os clubes eles já são preparados para a competição e agora ficar lamentando a ausência de um jogador faz falta? Sim, como também faz falta em todos os outros clubes que pedem os seus melhores jogadores. Então isso aí não é uma desculpa, jogando em casa o Corinthians com o apoio da torcida. O Memphis Depay é um jogador que tem um status gigantesco, ganha muito, é um salário altíssimo, mas na minha opinião produz muito pouco.
0: Entrega pouco, né, Ju?
1: O custo-benefício não vale a pena, viu, Marcelo?
0: É questão de resultado, né, dentro de campo, né, Ju?
1: Então, ele tem que entregar mais, ele tem que ser mais participativo, ele tem que ser aquele jogador que você fala, opa, hoje eu posso jogar, então ele tem que se dedicar, tem que ser competitivo e ajudar a equipe. Coisa que não tem acontecido, agora jogar jogos fáceis, daí também é uma outra coisa, verdade, né, Marcelo? Mas foi importante para o Santos também, já subiu na tabela de classificação, dá uma motivação a mais e acredito, viu, Marcelo, como eu já falei às vezes anteriores, acredito que o Santos vai conseguir escapar novamente esse ano, todo ano brigando para não cair, mas 1-0 em cima do Corinthians, jogando fora de casa, uma vitória expressiva do Santos ontem.
0: Verdade.
1: E também tivemos, né, ontem à noite, no finalzinho da noite, jogando em Mirassol e Palmeiras. O Mirassol vencia a partida por 1-0, palmeirense todo preocupado, o time não jogando bem. E no final, o Palmeiras consegue o gol de empate 1-1, saiu com um pontinho que, se for analisar, olha, foi de grande importância para o Palmeiras. Mas isso faz com que o Flamengo encoste, vai diminuindo a pontuação e chegue próximo do Palmeiras, para brigar ponto a ponto até o final da competição.
0: Verdade. 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
0: Obrigado, Ju. Bom dia, boa semana, Ju.
1: Valeu, Marcelo. Deixo aí um bom dia a todos.
0: Agora são 10h50. Olha, agora são 10h50, deixa eu mandar um bom dia aqui. Eu, Marcelo, gostaria de pedir a registrar no seu programa aniversário do meu esposo, José Ramos, que hoje completa mais um ano de vida, né? Desde já agradeço a Maria Aparecida Ramos, do Santa Cecília. Parabéns, José Ramos, aí, que Deus abençoe a vida do senhor, tá bom? Deus abençoe, dê muita saúde aí. Ô, Marcelo, bom dia, excelente semana pra nós. Poderia mandar um feliz aniversário para o meu pai, o Márcio, da oficina do Mané. Ô, Márcio, um abração pra você, irmão. Da oficina do Mané, mandar um abraço ao Mané também. Hoje é aniversário dele, hein? Completa mais um ano de vida, o Márcio. Ah, que Deus abençoe a sua vida, viu? Tá falando que é Tamires do Castoleiro. Tamires, bom dia. O Márcio, abração pra você. Feliz aniversário, Deus abençoe, irmão. 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DJ Serginho.

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1: 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Marcelo, um beijo para vocês, para as meninas aí da 107. Uma ótima semana, fica com Deus.
0: 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Rápido intervalo, volto já.
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0: Olha, agora são 11 horas e 5. 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Olha, agora são 11h06, Astério Galvão. Dá um bom dia, Astério.
14: Bom dia, Marcelo Santos. Bom dia, Pindamonhangaba. Bom dia aos meus grandes amigos de Tremembé.
0: Tremembé,
14: manda aqui do lado.
0: Falar em Tremembé, manda um abraço lá ao Santo Capelete Manfredini.
14: Sério? Santo Capelete Manfredini, o café ficou na história,
0: hein? Ai, meu Deus do céu. Ô, sério, dá um recado aí, sério.
14: Eu vou dar sim, viu? 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
0: Olha, agora são 11h07, dá o recado Astério Galvão.
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0: Agora 11h09, acertou o recado, Sérgio Galvão.
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0: Olha, agora são 11h09, tá o recado a Sérgio Galvão.
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0: Olha, agora são 11 horas e 10 minutos. A partir de agora estamos ao vivo aqui no YouTube, no Facebook. A partir de agora, lembrando que no YouTube temos aí o sorteio do Combo do Mac. Eu participo lá no YouTube, sorteio do Combo do Mac na manhã desta segunda-feira. 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Vim buscar o meu prêmio, tá bom? 11h10.
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0: 11 horas e 11 minutos, informações e falecimentos com Astério Galvão.
14: Nota de falecimentos, noticiamos os falecimentos de Adriana Silva Santos, 48 anos, morava no Araretama. Ela foi sepultada hoje às 9 horas da manhã, no cemitério de Moreira César. José Luiz Santos, 74 anos, morava no Bom Sucesso. Está neste momento na sala 3 do velório Santo Expedito, e o sepultamento previsto para as 15 horas. Cláudia Maria Sampaio, 71 anos, morava na cidade de Jardim. Esteve na sala 1 do velório Santo Expedito, foi sepultada às 10 horas da manhã de hoje. Bernardo HMB, tinha 1 ano de idade, morava no Castulira, foi sepultado nesta manhã no Santo Expedito. Maria da Conceição, Maria da Conceição Canfalone, 51 anos, está agora, nesse momento, na sala 2 do Santo Expedito, e o sepultamento acontece às 16 horas de hoje. Fica aqui os nossos sentimentos.

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2: Olha, agora são 11 horas e 12. Deixa eu mandar os parabéns aqui. Ah, quem tá aqui, já falamos aqui, viu, o Márcio, mas vamos repetir aqui, tá bom? Um abraço aí, ó, aniversário do Márcio hoje. O Marcelo, feliz aniversário do meu pai, o Márcio, da Oficina do Mané. Ô Márcio, abração pra você da Oficina do Mané, viu? Completa mais um ano de vida, que Deus abençoe sua vida. Alô, Tamires, bom dia. Ô Márcio, parabéns, feliz aniversário, que Deus abençoe sua vida. Olha, agora são 11h13, fala aqui do amigo Pet, viu, Raí? Depois entra em contato com a Joelma, nós temos que renovar aqui, tá bom? Porque hoje é o sorteio, né? Hoje é o sorteio, 31 de agosto, como passa rápido, o Astério, meu Deus do céu, sério, como passa rápido, cara?
3: Muito rápido, 31 hoje, né?
2: E hoje tem sorteio aqui do amigo Pet, então fique atento, daqui a pouquinho o sorteio do amigo Pet, dia 31, é só amigo Pet hoje, Raí? Tem mais sorteio hoje? De quem? Aniversariante do mês, viu, gente? Então tem sorteio aniversariante do mês e também do amigo Pet hoje, tá bom? Mandar um abraço pra Joelma, ao meu amigo Luiz, amigo Pet, do ladinho daqui da rádio, na Fortunato Moreira, 267, tá bom? 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
2: Olha, agora são 11h14, Astério. Vamos dar início às informações policiais da manhã desta segunda-feira. Quem estava lá, Astério Galvão?
3: Ah, logo cedo encontrei lá com meu amigo Júnior Ataliba, né? Encontrei também de manhã lá com o Giovanni, estava lá o Jackson, o Salvador, todos aí do primeiro DP, a Letícia Yumi, né? A Zélia, todos vocês aí, aquele abraço.
2: Ontem eu tive o privilégio de encontrar o meu amigo, o Júnior Ataliba. Ontem, meu sério, encontrei
3: você
2: com
3: encontrou
2: ele.
3: Encontrou com o Júnior Ataliba?
2: Encontrei, bati um papão com o meu amigo.
3: Ô,
2: né?
3: Junião!
2: Gente, a melhor qualidade do Ataliba e da Civil.
3: Sensacional.
2: Encontramos, viu? Começamos a trocar uma ideia lá. Bacana, viu? É muito bom conversar com o meu amigo Júnior Ataliba.
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2: Olha, agora são 11h15, a Servão dá início às informações policiais?
3: Vamos lá, vamos lá. 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
2: Olha, agora são... Ele tá feliz, porque o Grêmio venceu ontem 3-1 o Chapecoense.
3: Venceu?
2: O Itamar tá feliz.

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2: Ó, sério, ontem no... Até o ouvinte tá lembrando aqui. É. Ontem foi uma atitude lamentável ontem. Ontem o ouvinte lembrando, Marcelo, falta de compreensão de alguns torcedores do Corinthians, ontem lá no estádio, só porque o garoto recebeu a camisa do Neymar, porque o garoto é fã do jogador, né, do time adversário. E aí alguns torcedores acabaram arremessando algumas coisas em cima da criança lá, viu?
3: Poxa vida, precisa isso?
2: Não precisa, a criança gosta do Neymar, o Neymar é querido por palmeirense, por santista, por corintiano, por flamenguista, né, por gremista. Aonde o Neymar passa, eu falo isso, viu, gente, porque eu acompanhei o Neymar em campo, eu tive o privilégio de estar junto ele no gramado do Pacaembu, no Morumbi, fiz muitos jogos com o Neymar em 2010, 11, 12, 3 anos. E aonde ele passa, Sérgio Galvão, para tudo, criançada quer abraçar, você vê aí...
3: Não é só no Brasil, não, é no mundo todo,
2: jogo,
3: né?
2: Passado do Santos na Vila, jogo passado do Santos, a menina saiu de lá, entra os mirins com o seu time, né? Uma garota largou o time lá, veio e abraçou ele, chorando, Astério, chorando, a menina.
3: Acredito,
2: né?
3: É verdade.
2: E você pega no jogo dos jogos, os jogos que o Neymar participa, a criançada vai e quer a camisa dele, né? Mas é muito triste, infelizmente, não, tem pessoas que não compreendem isso, né, Astério?
3: Com certeza. E o Neymar, na Copa do Mundo, o pessoal lembra disso, né? O time adversário que perdeu pro Brasil, se eu não me engano, os caras rodeou o Neymar querendo o autógrafo dele, querendo uma foto com ele.
2: Não, né? Para tudo, né? Onde ele passa, para tudo.
3: A
2: então
3: pessoa não entende essas coisas. É ídolo.
2: É, independente, é claro que nos 90 minutos você torce pro seu time, faz parte, é claro que vai torcer. Agora, ele é ídolo, a criançada gosta dele, a criançada onde ele passa, né? E aí fica dormindo também de internet, de direita e esquerda, o jogador tem direito de se abraçar quem ele quiser na campanha. Não é isso, Sérgio?
3: Faz o que ele quer. Realmente é um cara do bem, viu? E outra coisa que eu vou falar aqui agora.
2: Pode falar.
3: Ele ajuda muitas entidades, ajuda muitas crianças.
2: Muito.
3: Lá em Santos, lá tem tanta coisa que ele fez lá pra ajudar as crianças.
2: O Instituto Neymar.
3: Isso aí o pessoal não fala!
2: Calma!

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2: Olha, agora são 11:19, Astério Galvão, vamos dar início às informações policiais. Sério, foi de novo.
3: Só uma coisinha que eu preciso falar, viu? Fala. Eu não sou santista, eu sou palmeirista, sou isso. Palmeiras, mas eu não gosto de injustiça.
2: O Santo Manfredini perguntou isso pra mim. Ah.

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2: Olha, agora são 11h20 e novamente Pindamonhangá pro final de semana violento em Pinda, hein? Começando aí com caso de roubo, hein, Stereo?
3: Olha, começamos aqui com esse roubo que aconteceu no Araretama. Foi no dia 29 agora, né? Uma senhora de 53 anos, moradora do bairro Araretama, ela disse que transitava de bicicleta pelo bairro. As pessoas não têm sossego. Eu vi tanta reportagem ontem, igual a essa aqui, né? Tava vendo a Record, tá? Essa mulher aqui disse que estava caminhando às 18 horas do dia 29, ainda estava claro, tá? Andando com a bicicletinha dela. Aí um fedido, fedorento, peidorreiro, vagabundo, pioento, se aproximou dessa senhora de 53 anos e, como um gato, ela estava com o celular dela, ele catou o celular dela. E segundo essa senhora aqui de 53 anos, esse vagabundo fedido.
4: Fedido!
2: Calma, sério!
4: Fedorento!
2: Calma!
3: Ele é mais fedido que seis gambá dentro de um saco.
2: Nossa,
3: tá? Ele é fedido. O Serginho já começou cedo.
2: Ô, Serginho! Ô, Serginho!
3: Seu desprovido de cabelo!
2: Ô, Serginho!
3: Seu carecudo!
2: Ô, Astério, que o Ira tirou aqui
3: O cara chato, viu?
2: O Ira tirou aqui a cartucheira aqui, não consigo colocar.
3: Vai limpar o banheiro aí, vai limpar o óleo que caiu no chão aí, cara chato!
2: Pensou, gente, troca de óleo, Serginho, ponto. Serginho, o ponto que pegou em Pindamonhangá. Tem que trocar óleo de câmbio também, viu, gente?
3: O pessoal nem lembra do óleo de câmbio, né? Tem que trocar óleo de câmbio, viu? Tem vários tipos de óleo no carro aí, viu? Tem vários, óleo de câmbio, tem o óleo de freio.
2: Tem que olhar também.
3: Tem óleo de freio também.
2: A gente fica só pensando em óleo do motor, né, sério? Mas tem...
3: Tudo tem validade.
2: Tem validade.
3: Tudo na vida tem validade, tá?
2: Tudo. Ó, sério, agora são 11h22.
3: Não terminei a história aqui da senhora.
2: Não. Termina então,
3: Astério.
2: Ele disse que o pombo tudo. Ó, Astério, e daí, Astério?
3: A senhora de 53 anos. 53 anos? 53 anos. O vagabundo, o fedido, o bicho.
2: Mandar um abraço pro Minuano, viu, Astério?
3: Minho o quê?
2: Minuano.
3: Tem o Itamar.
2: E tem o Ademir. E tem a de 500.
3: Tem a de 500.
2: Isso. Daí, Astério,
3: roubo aí, a mulher ficou sem o celular, né? Ficou sem. Aliás, a todos os guampudos de Pinda, um abraço a todos os guampudos de Pinda, tá? Aí levou o celular dela e disse que esse vagabundo tava com uma faca, sabe essas facas de cozinha? Essas facas enferrujadas de cozinha aí, esse vagabundo tava com a faca. Você vai ver a hora que a polícia pegar você, viu? Sem vergonho.
2: Sério, ela foi atacada aí?
3: Ele chegou com a faca e puxou o celular dela e levou.
2: Meu
3: Deus. E saiu de bicicleta 200 quilômetros por hora, bicho. Muitas emoções.
2: Tá difícil, né, Sérgio? Tá difícil. Todo dia aqui está.
3: Todo dia, não aguento mais, cara.
2: Ô, Sérgio, fala aqui da Mega Sena. A Mega Sena acumulou e paga amanhã 36 milhões de reais. Amanhã, terça-feira?
3: Amanhã, viu?
2: Vamos jogar, gostaria você, viu?
3: Vamos jogar.
2: E três apostas da região acertaram a quina e levaram juntas 222 mil. Ó, faturou aqui Jacareí e Ubatuba. Aposta única, ganhou 55 cada uma.
3: Tá bom.
2: Aí uma aposta feita em Taubaté com 7 números. Joga mais número, ganha mais dinheiro, porque a de 7 números acertou a quina também.
3: Jogou um número a mais.
2: Então, aí acertou a quina, certo?
3: Acertou a quina.
2: Aí ganhou 111 mil.
3: Tá de bom tamanho.
2: É o dobro do outro lá, Sérgio.
3: Ou
2: 111 mil, dá pra comprar um contrafilé, Sérgio.
3: Dá pra comprar um contrafilé gostoso, viu? Com gordurinha e tudo.
2: Gordurinha e tudo, viu? Aquela picanha com gordurinha, viu,
5: gente?

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2: Olha, agora são 11h25, a sério.
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1: Agora são 11h26. 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
2: Olha, agora são 11h26, Estéreo, vamos dar continuidade às informações policiais da manhã desta segunda-feira, um caso aí pra variar, um caso de estelionato que não, bem não para em Pindo, né, Estéreo?
3: Olha, os próprios policiais, né, porque eu vou na delegacia, vai a minha lá. Pessoa, eu vou todo dia. Aqui não tem achismo, não.
2: Eu acho que é,
3: não tem nada a ver isso aí, ó. É o boletim de ocorrência, e se não tiver boletim, eu não leio. Eu faço biquinho, não leio, tá?
2: Onde é que eu tava mesmo? No caso estelionato.
3: Olha, deixa eu falar aqui desse estelionato que aconteceu no Parque São Domingos, tá? Parque São Domingos, a vítima é um homem de 67 anos, ele disse na delegacia que é morador desse bairro, ele recebeu uma ligação de uma pessoa que se identificou como sendo representante do INSS. O que tem de gente caindo nisso aí, gente? Pelo amor de Deus, né? Por telefone, passando dados aí pra vagabundo.
2: Meu Deus do céu.
3: Eu já tô cansado de ficar repetindo isso aqui, viu? Já tô com o saco cheio de ficar repetindo isso aqui. Tá? Tá com cera no ouvido? Olha aqui, ó. A pessoa recebeu uma ligação de um sujeito, o interlocutor, dizia o seguinte:
4: aqui é do representante do INSS.
3: Serginho, você já tá. Eu tô perdendo a paciência.
2: Ô Serginho, você. Agora nós chamamos aqui, viu, Sério? Agora sim. Ô Serginho!
5: Ô Serginho, vai procurar o.
4: Vai procurar o que fazer! Serginho! Você não tem o que fazer, não!
2: Mandar o lero-lero lá, viu, Sério?
3: Eu vou sortear 5 pessoas pra trocar óleo,
2: gratuito,
3: óleo de câmbio,
2: caminhão,
3: óleo de carreta. Freio e carreta. Vou mandar tudo lá!
2: Mandar tudo a carreta
3: no
2: aí, viu,
3: Sério? 0800, cara chato!
2: Calma! Ó, Sério, esse castelo nata, Sério Galvão.
3: Tô ligando toda hora.
2: Ah, pelo amor de Deus, viu?
3: Ah, você, viu? Onde é que tava mesmo?
2: Ô, Marcelo, qual bairro? Vou perguntar qual bairro. Que falta energia elétrica, viu, Sério?
3: Ah, isso é um absurdo, esse negócio de faltar energia elétrica. Outro dia faltou água, faltou um dia, faltou no outro dia, e eu fiquei sem tomar banho.
2: Só lencinho umedecido.
3: É, eu fui dormir fedido.
2: Lencinho umedecido, viu?
3: Minha mulher falou assim, vai dormir lá no sofá.
2: Você com os Zeus.
3: Eu falei, por que que eu vou dormir no sofá? Porque eu tomei banho, agora se acabou a água, vai dormir no sofá.
2: Você e os Zeus.
3: Eu e os Zeus.
2: Ah, pelo amor. Lá no bairro do Borba, viu, Stereo?
3: É o Borba?
2: É, não tem luz lá, tá faltando energia.
3: Um abraço, pessoal do Borba.
2: Já fez, segundo ouvinte, fez várias ligações, já está desde ontem às 5 da tarde. Ah,
3: tem que ter um pouco mais de respeito com um cidadão que paga imposto, porque eu não aguento mais pagar imposto. Cada dia tem um imposto diferente. Estão vivendo uma maravilha nesse país.
2: É verdade, novos impostos, viu?
3: Só imposto, um atrás do outro. Tá? O nome já diz tudo, imposto.
2: Meu Deus do céu, cada hora
3: eu não sério. Aguento, Marcelo. Você entra no supermercado com 100 conto, 200 conto, sai com duas sacolinhas pequenininhas!
2: A Bete Carvalho já previa isso.
3: Toca aí, toca
2: a Bete. A Bete Carvalho, Sério.
3: Se o William não tirou, põe aí
2: pra nós. Ô, Sério, ela. A Bete Carvalho, se o William não tirou...
3: É, porque o William tá com essa mania de ficar tirando as coisas aqui do sistema, tá?
2: Se o William não tirou, está aqui, viu, Sério?
3: Falar pra você, viu?
2: Porque a Bete Carvalho, ela já previa esta situação que estamos passando agora, viu, Sério?
6: Manda ver.

0: É verdade, você pega um pouquinho. Você tô vendo aqui. Foram. Não
1: comprando nem feijão nem abóbora.
0: Não, viu? Desde.
1: Caro pra arrebentar.
0: Não, é fato, gente. De onde ficar bravo, isso aí é verdade. Ó, desde 2023 foram criados 37 medidas que aumentam o imposto. 37.
1: Você acha que o povo aguenta o negócio desse mais um tempo?
0: Meu Deus do céu.
1: Ninguém aguenta.
0: Ai, Jesus amado, viu? Ai, meu Deus do céu. Programa.

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2: Ô, sério, eu fico pensando aí desde ontem no bairro do Borba sem energia elétrica.
3: Ah, não pode acontecer isso.
2: Agora atrasa a conta se não corta.
3: Ah, isso quebra tudo, arrebenta tudo.
2: Agora atrasa a conta, vê se não corta.
3: Quebra a calçada todinha.
2: O Sabesp arrebentando tudo aí pra cidade, tudo aí. Ah,
3: para com isso.
2: É outro também, que vem água suja, semana passada reclamando, várias pessoas reclamando da água aqui, né? Vê se desconta na conta lá, fala assim, eu não vou cobrar o dia que a água foi suja, eu não vou cobrar não. O
3: sujeito pegar uma doença aí, tomando esse tipo de água. Aí,
2: pelo amor de Deus. E energia também, mesma coisa. Fica faltando energia.
3: Mesma coisa.
2: Tem gente lá que, por exemplo, quem tira leite, e tem o resfriador, onde põe o leite, chama resfriador.
3: Resfriador.
2: Certo?
3: Certo.
2: Precisa de energia elétrica.
3: Exato.
2: Sem energia elétrica, perde o leite, azeda tudo.
3: Aí quem que vai pagar?
2: O produtor que tem que arcar com a despesa.
3: Tem que arcar com os custos aí.
2: Dá um recado, Astério.
3: Olha, antes de terminar esse estelionato aqui, é importante que eu diga pra vocês, presta atenção, aumenta o volume do seu rádio, por favor, tá?
2: O Santos ganhou lá.
3: Que eu vou falar de caçamba. Eles gostaram de você colocar a música da caçamba, gostou.
2: Gostou.
3: O Isaac.
2: A Marisa falou, Marcelo, toda vez que o Astério falar disso, você põe caçamba lá.
3: Isso.
2: Ela que dá as dicas, minha Astério.
3: Caçamba Três Irmãos, amigo. Acabou o seu problema de caçamba,
2: acabou,
3: gente.
2: Filho. Só traz a corda agora, porque a caçamba tem lá.
3: Exatamente, tá?
2: Isso aí.
3: O André, o Miqueias.
2: Ele aí, escuta a gente lá, Zé.
3: O Isaac, tá ouvindo a gente agora lá.
2: Tá, certeza.
3: E a Karine.
2: Karina. Ô, Karina, vamos café, nós vamos passar com
3: a
2: Astério aí.
3: Vou passar e tomar um café com a Karina e conhecer aí. Né, o caçamba.
2: Levar eu lá.
3: Três irmãos, vou levar o Marcelo aí pra conhecer, vou bater umas fotos aí.
2: Dentro da caçamba, vou tirar foto dentro da caçamba.
3: Eu quero ficar dentro dessa caçamba aí também, tá bom? Então é o seguinte, ó, você que precisa de caçamba, todo mundo construindo, os bairros construindo, põe um pedacinho.
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2: Eu tô sacoda e a caçamba.
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2: e joga tudo aí. É, sério, essa música é boa, sério.
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0: Ô, Sérgio, isso aí, gostaram lá, Sérgio?
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1: 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Vamos aí, vamos visitar aí. O Miquéias, nome bonito, hein?
0: Miquéias. Qual
1: o
0: seu nome?
1: Miquéias.
0: Meu nome é Miquéias.
1: Um dos profetas da Bíblia aí, o Miquéias. Isaac, o que foi na Bíblia aí, o Isaac? Tá sempre falando comigo aí, Isaac. Hã?
0: O Isaac tá lá também,
1: sério? O Isaac e a Karina, viu? 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
0: O Isaac, filho da Abraão, você
1: entendeu? Filho da Abraão?
0: Filho da promessa, né?
1: Ó, Isaac. Isaac. É
0: filho da promessa, viu? 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
2: Olha, agora são 11h36. Ô Marcelo, manda um abraço pro pessoal aqui do DSM da Prefeitura. Manda um abraço,
3: aí, pessoal do DSM, grande abraço.
2: Abração pra vocês, meu
3: irmão. Dia, vamos passar e tomar um café também, tá?
2: Tá um café à tarde, eu vou chamar nós ainda. Vamos tomar um café com pão com mortadela aí.
3: E se tocar no seu coração que tá em casa agora, presta atenção.
2: Atenção, gente.
3: Se tocar no seu coração.
2: Atenção.
3: De você fazer aquela coxinha, de você fazer um bolo, delicioso bolo, o bolinho caipira. Se tocar,
2: se tocar no seu coração,
3: manda, gente, pra nós que a gente come na hora aqui. Porque comigo não tem essa de meu chibiu me dói, não. Eu e Marcelo, a gente não tem luxo, tá? Pode fritar e mandar aqui que a gente come na hora aqui.
2: É verdade, viu, gente? Olha, se tocar no seu coração, se tocar no seu coração de fazer uma coxinha, fazer uma esfirra de carne.
3: Adogo.
2: Fazer um panzerote.
3: Amo.
2: Fritar um salgado pra nós.
3: Ah, eu adoro.
2: Chama nós, gente.
3: Pode chamar que eu vou.
2: Ou chama ou manda pra nós.
3: Manda pra cá.
2: Terça e quinta, de preferência, que daí o William tá aí com a mesa.
3: Gentileza.
2: Viu, gente? Então manda pra nós aqui, viu?
3: Manda.
2: Manda, gente.
3: Vou mandar.
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2: Ô, sério, Manu Carriço falou assim: Marcelo, fiz bolo de chocolate fit e fiz aqui outros pratos aqui, estão convidados aí na minha casa, Manu, sério.
3: Olha, vai se arrepender, porque nós vamos mesmo.
2: Manu, viu? chamou, a gente vai mesmo.
3: Semana passada tocou no coração do irmão do Marcelo, que é o Maurício, e nós fomos lá comer um frango caipira. E comemos lá, tinha polenta. O frango parece que tinha até.
2: Nossa, pai do céu,
3: coisa linda. Que delícia, hein?
2: Eu comi o pé do frango, eu gosto de pé de frango, rapaz.
3: Você comeu o pé do frango?
2: Eu comi porque eu gosto de pé de frango.
3: Você comeu a unha também?
2: Ah, como tudo, vi. Pé de frango comigo mesmo. Pé de frango cozido, ai, coisa boa, rapaz.
3: Ó, eu dedo. O Maurício falou assim: eles falam isso todas as vezes, o pessoal gosta, viu? Como não era a esposa dele? Eu esqueci.
2: Ângela.
3: Um abraço aí. Ninguém faz um bolo que nem a Ângela.
2: Ó, sério, espetacular, tá? Né?
3: A minha mulher brigou com a minha filha de sua puxar filha o cabelo da outra, porque queria comer o último pedacinho do bolo que ela fez.
2: Manda um abraço ao Basílio. O Basílio falou, tá com um pedacinho do hino do Santos aí. É que o Santos nunca ganha, quando ganha tem que tocar, né, sério? Tá aí,
4: 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Ajeita na cobrança, Neymar atrás da meia lua da grande área. Falta pra equipe do Santos bater. Neymar vem pra cobrança, partiu, bateu! Na trave, voltou!

0: Ai, meu Deus, tem que tocar porque é difícil o Santos ganhar, sério.
1: É, muito. É raridade agora.
0: Raridade, né? Rapaz. Então, falar quando ganha, você, tem que, viu, falar mesmo. Ô, sério, ó, vamos dar. É
1: verdade. Deixa eu terminar esse estelionato aqui. Aconteceu no Parque São Domingos. Um senhor de 67 anos, né? É, ligaram pra ele dizendo que era do INSS. E foi induzindo o senhor ao erro. Sabia o nome dele inteiro. Olha só como é que esses vagabundos trabalham. Sabia o nome dele inteiro. Sabia onde ele morava e alguns dados pessoais dele. Aí ele imaginou.
2: Mas como é que ele sabe de tudo isso, né?
1: Ele trabalha.
0: Sabia o nome completo, sabia tudo, né? Sério?
1: Ele trabalha no INSS mesmo, é verdade. É vero sim. Aí começou a interagir com esse fedido, fedorento, bernento, pioento, tá? Esse chibungo. Começou a enganar ele. Falou o seguinte, tal, eu preciso de fotos do seu rosto. Hein? Eu preciso de foto do seu rosto. Gente, esse negócio de tirar foto e mandar pra bandido é um assinado pro banco autorizar. Entendeu? Não faça isso pro telefone de jeito nenhum. Pelo amor de Deus, não faça isso. Aí ele acreditou, tirou várias fotos, mandou pro bandido fedido. Mandou as fotos, pediram alguns dados pessoais, mandou abrir link. Então as pessoas têm que tomar cuidado e parar de ficar caindo em golpe por telefone. Larga a mão de ficar caindo em golpe por telefone! Pelo amor de Deus!
0: Ô, louco, a sério!
1: Aí induziu ele ao erro e ele tá crente que o cara é do INSS. O resultado de tudo isso é isso aqui que aconteceu, ó. Depois é que ele descobriu que caiu no golpe de estelionatário. Olha, houve um empréstimo de R$6.100 que foi feito.
0: Quanto?
1: R$6.100.
0: Meu Jesus amado.
1: E houve várias transferências somando R$1.749.63.
0: John.
1: Tem gente que pergunta na rua, por que você fala centavo? É que tem um vizinho meu que mora na rua de casa e ele só fala desse jeito. Astério, deu R$38.22. Que é o Joaquim.
0: Joaquim
1: é
0: o quê?
1: Outro pombo, o Joaquim é Dilson.
0: Ele é igual o Vaguinho, né? Tudo é
1: mesma
0: bom,
1: coisa do Vaguinho aí.
0: Vaguinho do Pneus Barato.
1: É, troca o telefone, não avisa. A gente ficou mandando mensagem pra ele o tempo todo. Eu troquei, isso não é o Marcelo.
0: Você não sou eu avisar o Astério?
1: O Astério ia fazer que nem besta, ficar mandando o WhatsApp pro menino. O menino mudou o celular. Vai caçar o que fazer,
0: o Vaguinho, rapaz. Não custa avisar, viu, Vaguinho?
1: Tem que avisar.
0: Pneus Barato, viu?
1: Pneus Barato.
0: É, e daí,
1: olha, R$6.100 foi um empréstimo que foi feito. O vagabundo utilizando aí o INSS, a pessoa acreditou, né? E depois transferências no valor de R$1.749.63. Portanto, R$7.800 e pouco. Tá? É, que hora que é agora mesmo, Marcelo?
0: Agora são 11h43.
1: Não, é 11 e pouco também.
0: 11 e pouco. Agora, tem isso aí, né, Stereo?
1: Também,
0: nós vamos achar aqui, peraí, Stereo. Nós vamos achar essa parada aí, peraí. Falar em Vaguinho, Stereo. Vou colocar aqui um... Ô, Stereo, são 11h43, Stereo Galvão.
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0: Olha, agora 11h44, daqui a pouquinho tem um sorteio aniversariante no mês em parceria com a Labelle Confeitaria da minha amiga Adriana. 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Agora 11h44.
3: Hora certa. A Agora são exatamente 10 e pouco.
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0: programa. É verdade, só coisa boa lá.
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0: Ô, Astério, hoje é aniversário da Cristiane, filho da Deise, viu, Astério?
1: Parabéns aí, Cristiane, filho da Deise.
0: A Deise falou que vai mandar a pimenta pra você.
1: Essa era a pimenta?
0: É, ela falou que vai mandar a pimenta pra você,
1: aí,
0: viu?
1: Já vai inteirando aí, 3 anos já, viu? Fala pra você, hein?
0: Ó, Astério, vou dar continuidade aí, Astério.
1: Vamos aí. Antes eu quero mandar um abraço lá pro meu amigo, o meu amigo lá do Pet Shop ao Bicho, meus amigos, né? 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
0: Olha, agora são 11h46. 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
2: Agora queria mandar um abraço aí ao Arthur Lourenço Gonçalves Bastos. Ô Arthur, bom dia. Olha, agora são 11h48, a Servão dá continuidade aí às informações policiais, mais estelionato agora.
3: Esse aqui é de fazer em pé. Esse é de fazer em pé, tá? Impressionante como as pessoas estão caindo em estelionato em Pindamonhangaba, em todo o Brasil, mas Pinda tá demais da conta, gente. O rapaz de 28 anos, olha só, gente, presta atenção. Esse rapaz tem 28 anos, ele tem uma moto, uma Honda 160, 2020, preta, placa de Pinda. Ele falou, quer vender a moto. Falou, quer? Vou vender. Vou vender a moto, vou colocar no Facebook. Colocou no Facebook. Colocou lá no Facebook a venda. Aí alguém ligou pra ele. Porque ele colocou o telefone.
2: Mandar os parabéns pra Jaqueline e Isidoro Assis. Parabéns, feliz aniversário.
3: Jaqueline.
2: Isidoro. Assis.
3: Assis.
2: E daí, a sério?
3: Ele botou a moto pra vender no Facebook. Aí é um perigo, gente. Presta atenção o que aconteceu com esse rapaz. Ele tem 28 anos. Ele mora no Pazim, lá em Moreira. Botou a moto no Facebook. Aí um sujeito ligou pra ele. Alô? Foi não.
2: Um litro de óleo.
3: Um litro de óleo. Senhor Orlando, taxista. A gente cansa de falar.